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0: Sexta-feira, né? É o foco no rolezinho e no final de semana. Dali, turma, aqui é Rodrigo Campos dentro do seu radinho. Vamos nessa, tá no ar o Top Tunes. Hoje vai ter Henrique e Juliano.
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0: Vou tocar Akon's Beautiful Day. It's a beautiful day, yeah, yeah, yeah. Vai ter Billie Eilish, gente. E olha que eu tô só começando, hein? Top Tunes. Filho da mãe.

pronto para fazer isso acontecer amanhã mesmo, se ela quiser. Olha, essa notícia, apesar de ter deixado os fãs da princesinha do pop desconfiados, acende uma luz de esperança para o que estão ansiosos por um retorno triunfal da Britney Spears. Será que ela volta? Será que o Akon traz ela de volta, hein?

0: e seu Jorge.
1: Boca Louca, já volto com o Bruno Marrone, hein? Sextamos! Sexta-feira sua linda, já vem, segura aí.
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7: A Câmara dos Deputados aprovou em segundo turno uma PEC que garante um investimento mínimo em assistência social em todo o país. A proposta define que a União, estados e municípios devem destinar pelo menos 1% da receita corrente líquida para a área de forma gradual. A proposta define que União, estados e municípios devem destinar pelo menos 1% da receita corrente líquida para a área de forma gradual. O piso começa com 0,3%. No primeiro ano, sobe até atingir 1% em 4 anos. A medida foi aprovada com ampla maioria, mas gerou debate por causa do impacto fiscal, estimado em 36 bilhões de reais em 4 anos. Agora o texto segue para o Senado, onde precisa ser aprovado em 2 turnos para entrar em vigor.
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5: 9:35.

0: Gente, Ana Castela divertiu os fãs ao revelar que precisou mudar o nome do seu novo gatinho depois de um veto bem humorado do seu pai. A cantora tinha escolhido um nome inusitado pro pet, que antes era Branquelo, mas o pai não curtiu muito a ideia e pediu pra colocar Sertanejo. E ela acabou cedendo pra manter a harmonia dentro de casa, e agora o gato se chama Branquelo Sertanejo. Bem criativo e fora do comum, né? Gostei, eu gostei.
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0: 10:03. 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
3: Muito bem, está no ar mais um fim de semana, deixa rolar, a gente tá aqui cheio de energia, eu sou o Cido e ela é a...
2: Kel Dias, por aqui juntinho com você nesse fim de semana gostoso, a gente curtindo as melhores, a melhor programação, as melhores músicas, muito alto astral daquele
3: muito
2: jeito, né,
3: uma
2: Cido?
3: Uma programação maravilhosa, é fim de semana, né, Kel?
2: Lógico, e daqui a pouco eu vou falar também do seu artista favorito.
3: Verdade, né? Muita coisa boa acontece no fim de semana, deixa rolar. E a gente vai de Benson Boone, Slow It Down. 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

0: a gente curtiu aí Rosé, Bruno Mars e PT. E agora a gente vai pro mundo artístico com ela, que tem muito mais informações pra gente, né? A gente vai falar da Ariana mesmo, é isso?
1: Ariana Grande.
0: É.
1: Pois é.
0: Olha que poderosa, hein?
1: Pois é, poderosa é ela, né?
0: É, e

0: chamado Petal.
1: Mas peraí, em vinil?
0: Em vinil, gente.
1: Louco, será que
0: hoje
1: gente,
0: essas coisas vendem. É, essas coisas vendem, sabe? Porque o povo que é muito fã gosta de ter coisa colecionável, etc.
1: É,
0: né?
1: Também. Mas tem uma turminha aí que você dá um vinil e fala: que é isso?
0: Exato. Né? Isso aqui é de
1: pratinho de
0: é
1: plástico.
0: Pra ver ou pra comer?
1: É verdade.
0: Ó, a imagem traz uma estética super delicada e artística que complementa perfeitamente a vibe desse novo trabalho, mostrando que a Rihanna pensou em cada detalhe pra os admiradores mais fiéis. E eu tô feliz de ver ela voltando pro mundo da música, que ela tava com um negócio de musical, de Wicked, e enfim, achei que ela ia ficar só atuando.
1: Ficar fora, né? Exatamente. Não, mas mandou bem, voltou muito bem. Bom, vamos fazer o seguinte, vamos curtir aqui Kenna Grace, Strangers.

0: curtiu aí Alex Aaron Ordinary. E daqui a pouquinho a gente tem muito mais músicas e informações do mundo artístico pra você. Segura aí.
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3: A Meta Plataformas anunciou que vai usar inteligência artificial para identificar usuários menores de idade no Instagram e no Facebook. A tecnologia já começa a ser implementada no Brasil, nos Estados Unidos e na União Europeia. Segundo a empresa, a IA vai analisar fotos e vídeos em busca de pistas visuais, como altura e estrutura óssea, para estimar a idade dos usuários. A Meta garante que não há uso de reconhecimento facial. Além das imagens, o sistema também vai analisar publicações, comentários e até biografias em busca de indícios. Hoje é necessário ter pelo menos 13 anos para criar uma conta nas plataformas. Se a IA identificar que o perfil é de um menor, a conta poderá ser desativada.
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4: 10:33
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8: Muito bem, estamos de volta, né, Kel?
7: É, Cido.
8: A música é uma melhor que a outra.
7: Uma melhor que a outra, a gente tá divertidinho hoje, não tá?
8: Você ainda gosta da Sabrina Carpenter?
7: Ah, eu adoro.
8: Eu lembro que, falando em Carpenters, tinha um casal antigo chamado Carpenters, só tocava música romântica. Eu chorava.

0: fim de semana, deixa rolar. A gente curtiu Dua Lipa, Houdini, ela que manda super bem na canção.
1: Maravilhosa.
0: Ai, meu Deus do céu. Ó, eu vou te contar uma coisa.
1: Você é fã,
0: Kel,
1: né, Cido?
0: Eu sou fã e a gente tem que falar, né? Né? Nem dando biscoito pra ela, não, mas eu gosto, viu?
1: Pois é. E eu trago notícias de Dua Lipa.
0: Ah, é? Olha, o New Útil é agradável.
1: Pois é. Olha, a Dua Lipa revelou qual é a sua música favorita da nossa princesinha do pop, Britney Spears.
0: Ah, é?
1: Pois é. E, não, e a escolha não podia ser outra, senão o clássico Toxic da Britney, né?
0: É, então.
1: Olha, a canção.

0: curtiu aí do IT, Unsighted, na programação do fim de semana, deixa rolar, a gente tá indo embora agora.
1: Foi nossa saideira, né, Sidon?
0: Ah, eu vou te falar que ele ia ficar só mais um pouquinho aqui, até umas 5 horas, assim, trabalhando.
1: Diretão, né?
0: Ganhou hora extra.
1: Isso é
0: bom, hein? Hora extra ajuda.
1: Hora extra é bom.
0: É, então, tô querendo trocar de carro.

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3: A redução da perda de florestas tropicais no mundo em 2025 foi fortemente impulsionada pelo Brasil. Segundo dados da Universidade de Maryland e da plataforma global Forest Watch, a queda global foi de 36%, enquanto no Brasil chegou a 42,4%. Mesmo assim, o país ainda perdeu 1,63 milhão de hectares de floresta primárias em 2025. No mundo, foram 4,3 milhões de hectares perdidos, o equivalente ao tamanho de um país como a Dinamarca. A maior parte das perdas no Brasil foi causada por incêndios, que representam mais de 65% dos casos. Especialistas alertam que, apesar da redução, os níveis ainda estão acima do necessário para conter o desmatamento até 2030.
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1: 11 e 2.
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0: 11:32.
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1: Aqui na Metropolitana, nosso Cebolão tá marcando 5 horas em ponto. Bom dia. Bom dia, amigo ouvinte, bom dia, meu compadre, bom dia, minha comadre, bom dia você que já descolou aí a capinha dos olhos, já tá ligado aqui na Metropolitana 92.5, ou que tá acompanhando a gente pela internet, né? É, em qualquer parte desse mundão de meu Deus. Hoje é sábado, 9 de maio, ano 2026.
2: Bom dia, amigo.
1: Hoje é véspera do Dia das Mães, né? Grande abraço aí para todas as mães, a você, mamãe, é, a você que já acorda cedo também, né? Já liga na Metropolitana, vai pros afazeres, viu? Que Deus abençoe. Muita saúde, muita paz aí, tudo de bom. Programação de hoje inteira dedicada aí para todas as mães, né? Isso aí, muita saúde, muita paz, viu? Começando aqui o Amanhecer Sertanejo desse sabadão, então, vamos juntos até às 8. Contando sempre com a sua participação aqui no nosso 44-2020-9200. Pode mandar o seu bom dia, a sua mensagem, o seu áudio. Áudio, procure mandar aquele áudio curtinho, com no máximo 30 segundos, meu, para ficar bem bonito aí no seu rádio, né? É, e vamos aí até as 8, então, com muita música boa sertaneja. E bom dia, você que já tá na lida, no trabalho, você que já tá nos afazeres ou preparando aquele cafezinho bom, que o seu sábado seja bastante produtivo, né? Agradecendo então a Deus por mais esse dia, pelo dom da nossa vida, pela nossa saúde, pelo nosso trabalho, pelo alimento que nos sustenta, pelo teto que nos abriga, por tudo de bom, graças a Deus estamos vivos. Eu falo aqui do estúdio da Metropolitana, na Rua Paraná, em Cruzeiro do Oeste. Quero levar o programa junto com você, o Amanhecer Sertanejo, meu. Quem tem o prazer de cumprimentar esse amigo de todos, Luiz Gimenez. Bom dia! Bom dia! Bom dia, aniversariante do dia! Parabéns, muita saúde e muita paz, viu? Que esta data se repita por muitos e muitos anos. É saúde mil pra você, viu? Sorria, sorria, hoje é o seu dia. E o nosso WhatsApp já está enfileirado aqui no nosso 2020-9200. Alô, Valdir Grifo, abraço, meu amigo, tudo bem? Lá em Nova Olímpia, tá pegando, pedindo aqui Lágrimas da Alma, mas com Juninho e Janel, né? Vamos dar uma cavucada aqui, mandando lá pro Samuel, lá em São Paulo, capital, pro mano Antônio Grifo, né? Lá em Maria Helena, pro Roque no Santa Olga, família, para o Bruninho, pro Ziquinho, né, pro Nicola e a todos que estão na sintonia aqui da nossa programação Amanhecer Sertanejo. Valeu, Valdir, bom final de semana, viu? Boa chuva aí também, tudo de bom. Falando em chuva, daqui a pouquinho a gente vai dar uma espiada aqui na previsão do tempo, viu? Fica ligado. É, quem mais eu vou atender aqui, ó, participando da nossa programação Amanhecer Sertanejo? A Maria lá do Genial me está pedindo Mãe Amorosa, já vamos tocar aí também, beleza? Abraço, hein? Obrigado pela sintonia com a gente, mandando para todas as mães, né? Isso, e para todos os ouvintes, para nós aqui. Valeu, Maria, que Deus abençoe você e toda a família aí, grande abraço. Pedro lá de Itupeva, Como Eu Chorei, vamos tocar também logo na sequência, para os amigos e parentes do Paraná e de São Paulo, bom fim de semana. Valeu, Pedro, tudo de bom, obrigado pela sintonia aqui na nossa programação, né? Então tá aí, são as primeiras participações aqui do seu programa Amanhecer Sertanejo, desta manhã de sabadão, né? É, manhã de sabadão, aqui na nossa programação Amanhecer Sertanejo. Vamos trazer moda então? Já vamos buscar aqui, ó, Lágrimas da Alma. Vamos trazer aqui, ó, né, um tributo a Belmonte Amarei. Quem vai cantar é o Juninho e Janel, aqui no Amanhecer Sertanejo.
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0: Bel e Caim aqui na programação com a Mãe Amorosa, né? Atendendo participações aqui com a gente já no início aqui do Amanhecer Sertanejo, né? Olha a hora, viu? Olha a hora. O nosso Cebolão tá marcando aqui 5:14. A hora certa na nossa programação. Vamos dar uma passada, na previsão do tempo, viu? Vamos buscar aqui, ó, previsão do tempo.
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0: É, a previsão do tempo, será que tem mais chuva hoje? Hoje tem mais chuva? Tem, viu? Hoje tem mais chuva. 90% ainda chance de chuva, né? Ainda tá marcando para hoje 25 milímetros, né? Será? Ontem já choveu pra dedéu, né? Ontem acho que choveu uns 50, viu? Que choveu o dia todo ontem. Vamos aguardar, né? Vamos ver se vem aí mais essa chuva. E frio. Hoje a temperatura fica entre 11 e 17 graus, tá? Entre 11 e 17 graus. Lua minguante já passou, né? De mudança de lua. É, sol nasce às 6:56, vai se pôr às 18:01. Mas hoje, se, né, previsão prevalecer aqui, ó, tem que é uma previsão, não precisão, né? Dificilmente vão ver a cara do sol, né? Vento 12 por hora, viu? Hoje soprando 12 por hora. Vamos ver aqui para amanhã, domingo, dia das mães. Tem previsão de chuva só na madrugada. E amanhã que vai ter um pouquinho mais de frio, viu, Rock? Ei, Rock, amanhã temperatura mínima tá marcando 8 e a máxima 16, viu? A máxima 16. Aí vai estar a sensação térmica entre 6 e 10 graus para amanhã, tá legal? E Rock, prepara os pelego aí. Para segunda-feira, tem previsão de chuva? Não, segunda-feira não tem previsão de chuva. Aí vamos ter frio, né? Entre 6 e 18 graus, né? Com aquela sensação térmica pela manhã de 4 graus, viu? Para segunda-feira. É, a temperatura tá marcando 6, mas vai ter aquela sensação térmica de 4 graus para segunda, sem previsão de chuvas, tempo parcialmente nublado. Para terça-feira, dia 12, né? Terça-feira, dia 12, tem previsão de chuva? Também não. E frio? Tem, tem. Temperatura mínima 7, a máxima 21, né? E pela manhã, aquela sensação entre 7 e 13 graus, viu? Então tá aí. Esta previsão para os próximos dias aqui para a região. Na quarta-feira ainda vai estar frio? Vai. Temperatura entre 8 e 22 graus, tá? Então tá aí, ó. A previsão para os próximos 5 dias aqui para a região noroeste do estado do Paraná. Previsão de chuva somente hoje e amanhã pela madrugada. Depois frio, né? Pelo menos o que eu vi até quarta-feira. Frio, tempo parcialmente nublado. Beleza? Então tá aí, esta a previsão. Então prepara os pelego porque vai fazer aquele frio de pinguim congelar as canelas, né? Ei, barbaridade. E por aqui vamos com moda boa? Vamos trazer mais participação aqui com a gente, o Amanhecer Sertanejo. Vamos ver quem tá na sintonia, mandando áudio, né? Eita, alô,
2: Jimenez, oi. Toca a Sombra da Laranjeira aí.
0: Sombra da Laranjeira.
2: Nós ouvir agora nessa manhã chuvosa.
0: Eita, esse é o nosso amigo Gentil Genaro. Valeu, Genaro, bom dia. Vamos tocar, viu? A Sombra da Laranjeira. É Nil e Léo, se eu não me engano, canta essa moda, né? Um abraço, viu, Genaro? Tudo de bom. Obrigado pela sintonia com a gente aqui, o Amanhecer Sertanejo, já vão tocar aí. Zé Roberto, lá de Nova Olímpia, ele mandou um áudio aqui, ontem, né? Ontem tinha um áudio, mandaram um áudio pedindo Menina da Aldeia, eu mandei para ele, e em seguida ele mandou um áudio pedindo Toalha Molhada, né? E hoje ele tá pedindo Menina da Aldeia, eu já toquei ontem, viu? Nesse horário, a Menina da Aldeia. Tá legal, Zé Roberto? Vou mandar a programação lá para ele. Um abraço, Zé Roberto, tudo de bom, bom final de semana. Obrigado aí pela sintonia com a gente aqui, o Amanhecer Sertanejo, né? Lá pro Zé Roberto, mandando pro Valdir Grifo, pro Mano Milton, né? E isso pro Tuxê, pro Tuxezinho, pra todos os ouvintes de Nova Olímpia, pessoal de Cruzeiro do Oeste também. Um abraço, Zé Roberto, tudo de bom, Deus abençoe aí o seu final de semana, viu? Grande abraço. É, quem mais tá participando? O Rock tá pedindo Sonho Alto, do Milionário José Rico, vamos tocar logo na sequência. Valeu, Rock, bom dia, tudo de bom, hein? Sonho Alto, lá pro Rock, pra Dona Valdeci, mandando pra todos os amigos na sintonia do programa, o Amanhecer Sertanejo. Valeu, hein? Ah, quem mais aqui? Já tá enfileirado o nosso zap, né? Enfileirado aqui, ó, o nosso zap. O meu amigo Mariano, Aparecido Mariano, lá de Pardinho, tá pedindo Um Ano de Saudade, Lourenço e Dorival. Vamos tocar também. A todos que estão ligados aqui na programação, Amanhecer Sertanejo. Valeu, Aparecido Mariano, desejando um bom final de semana para todos. Amém. Obrigado pela participação. Alô, Nenê, daqui a pouquinho atendo você, viu? Maria, aqui no centro de Cruzeiro do Oeste, daqui a pouquinho atendo também a sua participação. Samuel lá em São Paulo, capital, também tá na sintonia. Meu amigo Dete, bom dia, pediu Florzinha do Campo, já rodo logo em seguida, no próximo bloco aí, tá legal? O Dete, a Sandra, lá do bairro São José, obrigado, hein, pela sintonia aqui na nossa programação, é o seu Amanhecer Sertanejo. Vamos trazer moda boa, então? É, agora 5:19, vamos começar aqui com o Lio e Léo, né? Com a música Sombra da Laranjeira. O Milton lá de Nova Olímpia, daqui a pouco atendo você também. Valeu, Milton. Obrigado, hein, pela participação.
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0: É, você ouviu aí o Lourenço Dorival, um ano de saudade, é, atendi a participação também, o Milionário José Rico, né? Sonho Alto, aqui na programação, e a Sombra da Laranjeira, tudo aqui no Amanhecer Sertanejo nesta manhã. 5:30 agora, marcando aqui o nosso cebolão, viu? 5:30. Eu vou aqui com dicas de economia, o nosso giro comercial, e volto daqui nadinha com mais participações, viu? Mais moda boa, fica ligado. 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
5: Olha a hora, 5:33. 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
6: Olha a hora certa, 5:35 agora, 5:35.
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6: Bom dia pra você. Muito bom ter você na sintonia com a gente todas as manhãs, né? É das 5 às 8, amanhecer sertanejo. E olha, tá vendo umas mudanças aqui na nossa programação? E nesse horário, né, das 5 às 6 da manhã, em que a gente pode tocar aquela música sertaneja bem raiz, né? Os modão de viola, vai estar tudo concentrado nesse horário das 5 às 6 da manhã, tá? Depois a gente vai dando mais uma atualizada nas modas aí, beleza? E então tá aí, vamos lá, mais moda boa. É, vamos mandar esse áudio pro ar aqui do meu amigo Petrucchio, ó, o Tião, aula, Tião, fala, Tião, bom dia, Tião.
8: Bom dia, Luiz.
6: E aí?
8: Já abrimos um capinha dos olhos.
6: Ô, oh, maravilha.
8: Estamos aqui na escuta, fazendo um café.
6: Isso.
8: Ajeitar as coisas para poder partir para a lida.
6: Certo,
8: bom. Fazer um remate lá hoje, depois isso, do feriado muito bom de ontem. A chuva muito boa, graças a Deus.
6: Nossa, choveu, é feriado.
8: Agora vamos para a lida daqui a pouco.
6: Então tá bom, bom trabalho.
8: Luiz, tudo de bom para você, um bom fim de semana.
6: Igualmente.
8: E bora assar uma. Fazer uma areiazinha de frango amanhã.
6: Oh, haja areia de frango.
8: Beleza, amanhã. Luiz?
6: Beleza.
8: Obrigado, Luiz. Tudo de bom. Com Deus. Tchau,
6: amém.
8: Tchau.
6: Amém. Eu que agradeço, viu? Sua audiência, sua participação. Esse é o Tião. Um abraço, Tião, a Sueli. Sueli, feliz dia das mães, viu? Que Deus dê muita saúde, muita paz aí, felicidades, né, pra toda a família. Grande abraço, pessoal do Jardim Cruzeiro. E o Tião daqui a pouco pra Lida, lá pra Estrada Rio Lama. Isso aí. É, agora 5:37, marcando aqui o nosso digital, vamos falar com o Milton de Nova Olímpia. Fala, Milton.
9: Bom dia, Luiz Mendes, é o Milton aqui de Nova Olímpia. Manda pra mim a moda aí, a distância danada, quando você levanta o Saloni. Ofereço meu irmão Zé Roberto, ofereço o povo da terceira idade aqui de Nova Olímpia, todos os ouvintes de Nova Olímpia, todos os ouvintes de Cruzeiro do Oeste aí, pra todos vocês da rádio aí, pra você e sua família, fica com Deus. Falou, amém. Tchau, tudo de bom.
6: Tudo de bom também, viu? A Maria do Centro de Cruzeiro desta pedindo opinião de caboclo, moda boa, né? Otávio Augusto e Gabriel. Valeu, Maria, bom dia, Deus abençoe, paz e bem, feliz dia das mães. Tudo de bom aí, brigadão pela sintonia. Alô, meu amigo Dete, lá do bairro São José, pedindo Florzinha do Campo, vamos tocar agora com Tião Carreiro e Pardinho. Um abraço, tudo de bom aí, obrigado pela sintonia aqui com a gente, lá pro meu amigo Dete, também pra... É, isso aí, pra Sandra, esposa, familiar toda, Sandra, feliz dia das mães, viu? Saúde e paz aí, tudo de bom. Obrigado pela sintonia, sempre o pessoal antenado aqui com a gente no Amanhecer Sertanejo. Alô, amigos do bairro São José, 5:38.
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10: Cantaremos para vocês, de Léo Canhoto, Florzinha do Campo, de Léo Canhoto e Campanha.

0: moda boa, né? Otávio Augusto e Gabriel, você ouviu aqui na programação? É a opinião de caboclo, né? E caboclo bom, aqui na nossa programação. 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Então.
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0: Eu, Luiz Gimenez, e você, ó, coladinho numa só sintonia 92.5. Meu amigo Samuel, lá em São Paulo, capital, anel de noivado à moda. Tá oferecendo para todos, né? Mandando aqui para mim, para Sônia. Opa, a gente agradece, né? Em nome da família. E tudo de bom, viu? Manda também, ó, manda aqui, pelo aniversário de casamento hoje. Então, né? Pelo aniversário de casamento hoje, isso mesmo. Hoje a gente tá comemorando, né? Aniversário de casamento, né? Ô, Samuel, abraço, meu amigo. Tudo de bom, né? Hoje a gente comemora 30 e tralalá, né? Estamos chegando nos 40 já. Ei, barbaridade. Anos de casado, né? Então tá bom. Muito obrigado, viu, ô Samuel, pela lembrança aqui, ó. Tudo de bom. Obrigado, hein, pela sintonia com a gente, o Amanhecer Sertanejo. Parabéns, obrigado. Deus abençoe a união de vocês, amém, né? De nós todos. E feliz Dia das Mães, amanhã também, para todas as mães, que é o que está dedicando lá o Samuel, lá de São Paulo, capital, lá no Butantã. Valeu, hein, tudo de bom. Chovendo muito por aí também, Samuel? Aqui tá, né? Chovendo bastante. Ontem choveu o dia todo, né? Isso, mas aquela chuva calma, tranquila, às vezes aumentava um pouquinho o volume, diminuía, mas foi o dia todo derramando a torneira aberta, né? Valeu, Samuel, tudo de bom. Vamos ver quem mais está participando aqui comigo. Alô, bom dia.
2: Bom dia, que é o Lúcio de Umarama, ô, entregador Lúcio de banana. Ô, mercado.
0: Abraço, região.
2: Lúcio. Tocamos do Minerais aí, estou escrevendo essa carta pelos planos. Por exemplo, a minha esposa Cleusa, pro tio Valdir, para todo ouvinte. Um ótimo sábado para todo, a chuva maravilhosa.
0: Beleza, né? Um abraço, viu, Lúcio de Umarama, tudo de bom. Bom dia. Bom trabalho, viu? Obrigado pela sintonia. Ô, Nenê, daqui a pouquinho atendo sua participação, viu? Aguarda aí, Nenê. Vai tomando um cafezinho aí, né? Isso, daqui a pouquinho eu toco sua moda. Luiz Carlos, tudo bem, Luiz Carlos? Meu xará, bom dia. Luiz Carlos, tá, né? Mandando aqui para todos que estão na sintonia, para todos os ouvintes. Um abraço, viu, Luiz Carlos? Tudo de bom, amigo. Obrigado, hein, pela sintonia aqui com a gente. Alô, meu amigo Nicola em Nova Olímpia. Bom dia. Tudo bem, Nicola? Abraço, Nicola. Obrigado pela sintonia aqui com a gente, o Amanhecer Sertanejo, né? Bom trabalho, viu, Nicola? Amigos em Nova Olímpia. Alô, meu amigo Gordo. O Gordo, ele tá pedindo qual que milagre da foto, né? O Gordo é lá de São Paulo, né? É lá de São Paulo, lá do São Bernardo do Campo. Um abraço, hein? Tudo de bom. Obrigado pela sintonia. Daqui a pouco a gente roda a sua moda aí, beleza? Valeu, meu amigo. Obrigado, hein, pela sintonia com a gente. Isso aqui na nossa programação. 9:09, a hora certa aqui no seu Amanhecer Sertanejo. Vamos trazer moda boa, então? Anel de noivado, canta aí, Lourenço Dorival.

0: dia, compadre.
1: Dia.
0: É, compadre, mas hoje eu tirei um tempinho pra visitar o senhor, viu, senhor?
1: Mesmo.
0: A gente anda muito tarefado, né? Quase não dá tempo de visitar os compadres, mas hoje eu arrumei um tempo pra vir aqui.
1: Satisfação minha.
0: Como é que anda as coisas por aqui, compadre?
1: Tá bom, mais ou menos, mais ou menos.
0: Olha lá, pra mim não anda muito bom, não, pai.
1: Tá não.
0: Pois é, o trem pra lá anda meio feio.
1: Tá ruim.
0: É, o senhor sabe que... Eu sei lá, compadre, mas eu até vim aqui, acho meio sem jeito falar com o senhor, mas precisei vir.
1: E qual que é seu gaio?
0: É o seguinte, compadre, eu queria saber se o senhor pode emprestar 2.000 conto pra mim.
1: 2.000?
0: Sim.
1: 2.000?
0: Eu preciso de 2.000.
1: É, bom, acontece, compadre, que eu também tenho umas contas pra pagar, sabe?
0: É, compadre, mas dependendo da data que o senhor tem o vencimento, eu trago pro senhor de volta.
1: Daqui pra uns 30 dias eu vou precisar desse dinheiro.
0: Se o senhor me emprestar... Eu pago o senhor com 15.
1: Com 15?
0: 15 dias.
1: É. Então eu empresto.
0: Ei, compadre, se o senhor me quebrar, vou ficar devendo obrigação pro senhor.
1: Ô, mulher! Pega esses 2.000 que tá no fundo do baú. Traz aqui pro compadre pra desapertar ele.
0: Ei, compadre, só o senhor mesmo vai fazer uma coisa dessa pra mim, viu?
1: Mas olha aqui, eu espero no máximo 30. 30 dias.
0: Mas eu pago com 15, compadre.
1: Paga?
0: Olha, daqui a 15 dias eu tô aqui.
1: Tá.
0: Eu sabia que o senhor quebrar meu galho, compadre. Obrigado. Daqui a 15 eu tô aqui de novo.
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0: que vai, compadre?
1: Eu vou indo mais ou menos.
0: É, eu também tô mais ou menos, porque os 2.000 contos que o senhor emprestou de mim lá em casa, tá fazendo farta.
1: Eu não tô entendendo o que o senhor tá falando, compadre.
0: É, quando a gente deve, a gente não entende com facilidade mesmo, né, compadre? Mas aquele 2.000 contos que o senhor me emprestou, eu falei que eu esperava 30 dias. O senhor falou, não, com 15 eu pago. Já tá com 40 e o senhor até agora não se explicou.
1: Eu vou dizer uma verdade pro senhor. De tanto que eu já emprestei pra tanta gente que eu tô devendo, que eu nem lembro mais desse negócio.
0: É, mas carece de lembrar, porque 2.000 contos são 2.000 contos, faz farta, né, compadre?
1: O senhor quer saber de uma coisa? O senhor tá falando é muita besteira na porta da minha casa.
0: Compadre, o senhor tá querendo que eu volte a pé pra Minas Gerais? Não dá.
1: Olha, compadre, se o senhor não for embora daqui, eu ainda vou te cortar de chicote.
0: Não. Violência, não. Não precisa cortar de chicote, não. Eu volto a pé, mas panhar não panho. E quer saber de uma coisa? Esses 2.000 cruzeiros ficam desmolhos.

0: César e Paulinho, milagre da foto. Você ouviu aqui na programação Amanhecer Sertanejo, viu? É agora 6:02, a hora certa. Eu vou com o giro comercial por aqui e volto já na sequência com mais moda boa, viu? Fica ligado. Daqui a pouquinho nós vamos já atender aí a... Ô, Nenê, já atendo você, viu? O Lúcio pediu aí a carta, né? Do Milionários da Rica. Daqui a pouquinho atendo também aí, já roda a moda pra você, beleza? Valeu, meu amigo. Bom dia.
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2: Olha a hora certa, 6:06. Ligou, ficou.
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2: Vamos seguindo em frente com a nossa programação, né? Aqui participações do nosso 2020-9200 não para. Que bom, né? Bom dia.
4: Oi, Luiz, bom dia.
2: Bom dia, Nenê. Tudo bem, Nenê?
4: Luiz, eu queria aquela música Alma de Beija-Flor.
2: Alma de Beija-Flor. Gente,
4: eu ofereci pra Nininha, pro João Carlos Vera Lúcia, pro Cida Clarice, pra Beto, pro Nelson.
2: Certo.
4: Pro Eduardo, pro Damião, pro Tidão, pro Ailton, Valmir. Enfim, pra todos os ouvintes. Falou, Luiz, tchau.
2: Falou, tchau, bom fim de semana, viu? Tudo de bom, obrigado pela sintonia, feliz dia das mães, né? Valeu, Nenê, já sai a sua moda aí, beleza? Alô, meu amigo Eduardo, tudo bem? Lá do Edu Material de Construção, hein? Pedindo filho adotivo, vamos tocar também. Oferecendo para todos os ouvintes, né? Pessoal aqui da emissora, obrigado. Para os clientes e amigos lá do Edu Material de Construção. Valeu, Edu, bom trabalho. Obrigado pela sintonia, bom fim de semana também. É, vamos trazer então por aqui, ó. Vamos começar com o filho adotivo do Sérgio Reis. Tem também a carta do milionário José Rico para atender aí o nosso amigo Lúcio, né? E já atendi o áudio dele. Falta tocar a moda aí, né, Lúcio? E vem também aí na sequência o Jean Giovanni com Alma de Beija-Flor aqui na nossa programação. Então baixa a agulha, que a moda é boa. Filho adotivo, Sérgio Reis.

0: Padre José Rico, a carta. Você ouviu aqui na programação Amanhecer Sertanejo, atendendo aqui participações comigo. Agora 6:19, a hora certa, 6:19. Bom dia, tudo de bom aí, obrigado pela sintonia.
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0: 18, viu? Vamos junto. 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Bom trabalho, Edu. Agora 6:20, viu? 6:20, marcando aqui o nosso cebolão. Vamos seguindo? Ah, deixa eu dar uma passada aqui nos jogos de hoje do Campeonato Brasileiro. É, volta, viu? A parada em meio de semana, né? Teve Libertadores e Sul-Americana, final de semana Brasileirão. Rodada 15, hoje às 16h, meu Curitiba pega o Internacional, lá no Couto Pereira, tá? Curitiba e Internacional. Às 18h, hoje o Fluminense encara o Vitória no Rio de Janeiro. Às 21h, Bahia recebe o Cruzeiro. São os jogos de hoje. Vamos ver amanhã, né? Também pelo Brasileirão, às 16h, meu Parmira, já tá lá no Pará, né? Joga contra a equipe do Remo. No mesmo horário, 16h, o Atlético Mineiro recebe o Botafogo. Às 18h30, Mirassol e Chapecoense. Ei, Chapecoense, acho que o ano que vem vai de volta para a segunda divisão, né? Tá difícil lá para Chape. Às 18h30, amanhã, Corinthians e São Paulo, ó, clássico paulista no Brasileirão. Às 18h30 também, outro, né, jogo aqui de campeonato paulista no Brasileirão. Santos e Bragantino, 18h30 também. E às 19h30, Grêmio e Flamengo. E encerrando essa rodada, às 20h30 amanhã, viu? Amanhã, domingo, Vasco e Atlético Paranaense. E então tá aí, essa é a rodada do Brasileirão. E o Palmeiras continua líder, né? Vamos ver se amanhã, né, ganha do Remo para manter essa liderança. Isso aí. Agora 6:22, a hora certa na nossa programação, 6:22, bom dia. 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Vamos seguindo por aqui com a nossa programação, quem que eu vou atender aqui, ó? Ah, rapaz, pedindo música aqui na nossa programação, Amanhecer Sertanejo. Um abraço lá para a Verônica, bom dia Verônica, lá de Luanda, mandando aí para o Kleber Rodrigues com todo o amor do mundo. Valeu Verônica, tudo de bom. O Milton de Nova Olímpia mandando para todas as mães, né? Mandando a programação aqui para todas as mães, desejando aí saúde e paz, né? Feliz Dia das Mães. Valeu, Milton, tudo de bom para você e para a família. Meu amigo Cido no Jardim Brasil, Som de Cristal. Vou tocar com Grupo Tradição logo na sequência. Valeu, Cido. Mandando para Nenê, pro Damião e para mim, pro vizinho Ari e a todos que estão na sintonia do programa. Um abraço, Cido, também a Clarice, lá no Jardim Brasil. Alô, Zilda, alô, Paulo Donizete, lá em Sarandi, bom dia, tudo bem? Obrigado, hein, pela sintonia com a gente, bom final de semana, viu? Tudo de bom aí, feliz Dia das Mães, viu? Ô Zilda, Deus abençoe, tudo de bom, obrigado pela sintonia com a gente, o Amanhecer Sertanejo. Alô, Irene, no Gene Alves, bom dia, tudo bem? Abraço pra Irene, pro Amarildo e toda a família aí. Final de semana, viu? Bom final de semana. Meu amigo, Fernando, bom dia, Fernando, parmeirense, em Cruzeiro do Oeste, tudo certo? Tá pedindo aqui, ó, uma música, mandando para os boiadeiros da Fazenda Mustang, município, eu não entendi o nome do município aqui, viu? Fernando, é município Senador alguma coisa, alguma coisa assim, né? Município lá do Acre. Um abraço, hein? O pessoal da Fazenda Mustang, lá no Acre. Um abraço pra todo mundo aí, estão ouvindo o programa via internet, né? Acompanhando a programação. E lá é 2 horas mais cedo, né? Lá no Acre. Agora aqui 6:24, lá 4:24, né, Fernando? Eita, um abraço pra todos os amigos dele lá, então, na Fazenda Mustang, lá no Acre. Bom dia, viu? Obrigado, hein, pela sintonia aqui na nossa programação Amanhecer Sertanejo. Manda alô pro Carlos Oliveira também, esse é lá em Acrilândia, lá no Acre também. Alô, Carlos Oliveira, ele retransmite aqui a nossa programação na rádio web lá, né? Valeu, Carlos, tudo de bom. Bom final de semana aí. Meu amigo Dinho, bom dia, tudo bem? Abraço, Dinho. Obrigado, hein, pela sintonia aqui na nossa programação Amanhecer Sertanejo. É, ele manda aqui, ó, bom dia, Luiz, como sempre, caminhando, né? É, ou melhor, como sempre, a caminho de Umuarama, levando a Metropolitana comigo, né? Programa muito bom, né? Um abraço, isso, obrigado pela sintonia, pela a sua participação aqui da nossa programação. Valeu, Dinho, boa viagem, viu? Vai com Deus, indo para Umuarama, trabalho, né? Bom trabalho e bom final de semana, brigadão pela sintonia com a gente. Agora 6:25, a hora certa, viu? 6:25 aqui na nossa programação. Vamos trazer então Eduardo Costa para começar o bloco, a música para ela e para mim. Baixa a guia, a roda é boa.

0: Grupo Tradição, Som de Cristal. Teve também Eduardo Costa, antes da música Pra Ela e Pra Mim, Moda Boa, aqui na nossa programação. 6:32, eu vou com o giro comercial e volto daqui nadinha com mais Moda Boa e atendendo mais participações. Vamos dar mais uma pincelada aqui no nosso zap. Fica ligado.
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2: Olha a hora, olha a hora. É agora 6:39. Ligou, ficou. Vem comigo aqui, ó.
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2: Isso aí, até às 8, Amanhecer Sertanejo, aqui na nossa Metropolitana, né? Eu, Luiz Gimenez, e você coladinho numa só sintonia. Tá ouvindo a gente, meu amigo João Goulart? Ô, João, abraço. Tudo de bom aí? É, o João Goulart em Cruzeiro do Oeste, ótima sintonia com a gente, todo de bom. Meu obrigado pela sintonia aqui no Amanhecer Sertanejo. Lá pro João, pessoal lá, tá frio, João, tá mandando um bonequinho aqui, né? É uma figurinha caindo a neve, rapaz. Eita, vai fazer mais frio no domingo e na segunda e na terça, né? É, aí mais frio. Um abraço, João, bom fim de semana, Deus abençoe. Alô, Alexandre Teixeira, bom dia, todo de bom, hein? Obrigado pela sintonia com a gente, o Amanhecer Sertanejo, grande abraço. Quem mais tá ouvindo a gente? Abraão Rodrigues em Umuarama. Alô, Abraão! Abraço, amigo. Tudo de bom aí. Bom final de semana. Obrigadão pela sintonia do Amanhecer Sertanejo. Meu amigo Adelino, lá da estrada Três Irmãos. Abraço, hein? Todo tá tomando um cafezinho para esquentar um pouquinho, né? Isso aí. Valeu, Adelino. Bom trabalho. Já vai pra lida, né? Obrigado pela sintonia, desejando aqui um bom final de semana. Amém. Para nós todos. Valeu, hein? Tudo de bom. E todos os amigos lá da Três Irmãos, um abraço também ao pessoal da Água do Palmito, né? Família Sangali, família Sotocorno, bom dia para todos vocês aí. Aparecida do distrito de São Silvestre, lá pertinho, né? Da Água do Palmito, dos Três Irmãos, aí Aparecida desejando aqui um ótimo sábado, né? Para você, principalmente para a esposa, pelo Dia das Mães. Ah, obrigado, em nome da Sônia. Hoje a gente tá fazendo aniversário de casamento também, né? Ah, 38 anos hoje. Isso aí, que Deus abençoe. É, mandando e a todas as mães de Cruzeiro do Oeste e de São Silvestre também, né? Aparecida, abraço, hein? Tudo de bom. Obrigado, hein, pela sintonia com a gente. Alô, meu amigo Pigmeu, mandando a programação para todos que estão ligados aqui na programação. Valeu, Pigmeu, a Meire, bom trabalho, um bom final de semana. Obrigadão, sempre na antenado aqui com a gente antes de ir pra lida, pro trabalho, né? Valeu, hein? Tudo de bom aí. Ana Cláudia tá pedindo chinelo de prego, vamos tocar agora, viu? Anthony Gabriel, chinelo de prego, e vai para todos que estão na sintonia também, né? O papai, a mamãe, é chinelo de prego, linda história essa moda aqui do Anthony Gabriel. Quem gosta dela também é lá a Beth, o Nelson. Alô Beth, alô Nelson, bom dia. Cruzeiro do Oeste no Jardim Cruzeiro. Isso, lá pro Neto Zene, que é o filho, né? Gosta da música também. Grande abraço, viu? Tudo de bom aí, que Deus abençoe, um bom final de semana. Deixa eu falar com o Gê da Guaxupé. Fala aí, Gê, bom dia.
5: Bom dia, Luiz, tudo bem? Aqui é o Gê Guaxupé.
2: Gê da Guaxupé.
5: Manda um modão pra nós aí de Rancap Capão do Oco. Manda pra nós aí o Paixão Desenfreada aí.
2: Paixão
5: Ronaldo
2: Desenfreada.
5: Ronaldo Viola Praiano.
2: É.
5: Ô, Luiz, tem um queria falar pra você também, rapidinho.
2: Fala aí.
5: A minha esposa achou um celular. E esse celular tá aqui em casa.
2: Certo.
5: Então, tem R$10 dentro do...
2: Ó.
5: Na capinha do celular.
2: Dá
5: e tem um cartão. Tá aqui em casa.
2: É.
5: Então, se alguém perder um celular aí...
2: É, alguém perdeu.
5: Tá aqui, só que tem que falar a cor.
2: Isso.
5: Né? A cor do
2: não
5: celular é a cor
2: você,
5: da capinha,
2: né,
5: porque a gente não sabe, né?
2: É verdade.
5: Não é verdade?
2: Isso.
5: Fala aí pra nós.
2: Então tá bom.
5: Amigo, grande abraço.
2: Então você que perdeu aí, quem mais?
5: E quero mandar a programação, Luiz, para todos os nossos amigos, pro pessoal do grupo aí, né, meu grande amigo Paulo Silva, e enfim, para todos os nossos amigos, para todos esses ouvintes queridos e abençoados por Deus, e para você, meu irmão.
2: Valeu.
5: Um grande abraço, fica
2: tudo
5: com
2: de
5: Deus
2: bom
5: e que Deus abençoe.
2: Amém. É o G da Guaxupé, então tem lá um celular, você que perdeu, tem R$10 e mais um cartão, né? Na capinha. Então, quem procurar lá e falar a cor do celular, a cor da capinha e tal, né? O nome que tá no cartão, aí leva. Se não, não leva, né, Gê? Um abraço pro Gê, pra esposa aí, bom final de semana. Obrigado pela sintonia. Antony Gabriel aqui na nossa programação com o Chinelo de Prego.
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0: Paixão Desenfreada, você ouviu aqui da nossa programação, teve também o Anthony Gabriel com o Chinelo de Prego, né? Atendendo participações aqui comigo. 10 para as 7, tá marcando aqui o nosso Cebolão. 10 para as 7, bom dia.
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0: Muito bem, antes de trazer mais moda boa, mais participações, vamos pro zap já já, vamos dar uma passada aqui na cotação do dia.
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0: Boi gordo arroba 346, novilha gorda arroba 333,50, vaca gorda arroba 309,50, suíno 5,11 o quilo, trigo em grão nacional 60 quilos 64,92, soja em grão 60 quilos 107,55, milho seco 60 quilos 52,13, feijão cores 60 quilos 337, o café beneficiado saca de 60 quilos R$ 1.446,03. No câmbio do dia, o dólar comercial hoje deve girar em torno de 4,89 e o euro 5,76. Está aí a cotação do dia para você que está antenado na Metropolitana.
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0: Muito bem, vamos seguindo por aqui com a nossa programação. Ah, deixa eu mandar um alô aqui pro Carlão. Você tá bom, meu amigo? Tá pedindo obra de arte. Eu encontrei aqui uma moda com esse nome. É com Rio Negro e Solimões e João Pedro e Cristiano. Acho que é essa, né? Ô Carlão, abraço, hein? Obrigado pela sintonia. Já vamos tocar pra você, viu? Tudo de bom aí. Obrigado pela participação, pela sintonia aqui com a gente, o Amanhecer Sertanejo. Alô, Pedro Timóteo, bom dia, meu amigo. Tudo certo? Deus abençoe. Seu final de semana. Aí a esposa Rosa, parabéns pelo Dia das Mães, viu? Tudo de bom aí. Obrigado, hein? Pela sintonia aqui na nossa programação. A Beth e o Nelson, né? Mandando toda a programação especial para todas as mães, né? Pelo Dia das Mães. E isso aí, ó. Um abraço para a Beth e para o Nelson, mandando a todas as mães. Felicidades, muita saúde e muita paz, né? Para todas as mães. Vamos saber como é que tá o tempo em Curitiba? Alô, Paulo Silva, fala aí.
3: Olá, meu bom dia, Luiz. Bom dia a todos os ouvintes, sintonizado na Rádio Metropolitana FM. Eu, Paulo Silva, diretamente de Curitiba, capital de todos os paranaenses, sintonizado junto com você. Meu amigo Luiz, manhã chuvosa na capital de todos os paranaenses. Estamos agora com 14 graus centígrados. A máxima hoje não passará dos 24 graus, hein, Luiz? Uma chuva intensa aqui na capital de todos os paranaenses, região metropolitana e Campos Gerais.
0: Certo.
3: Você vindo para Curitiba, então traga o agasalho e também o guarda-chuva. Final de semana promete com muita chuva aqui em Curitiba. Oferecendo a programação, meu amigo G, que já está lá na ordenha da vaca, meu grande amigo G da Guaspé, também a comitiva do rodeio de Cruzeiro do Oeste, meus amigos de AZ, para não esquecer de ninguém, hein? E vamos de Lady Laura, Força do Amor, desde já um forte abraço e um ótimo dia para você sintonizado na Rádio Metropolitana FM. Tchau, tchau, Luiz.
0: Valeu,
3: um ótimo final
0: abraço,
3: de semana.
0: Tudo tchau, de bom. Tchau. Falou. Ô Paulo Silva, você vai ficar bravo se eu tocar em vez de semente do, em vez de A Força do Amor, Semente do Amor? É que eu tenho outro pedido aqui, tá esperando faz um tempão a música da Lady Laura, Semente do Amor, que eu vou tocar logo na sequência, depois aqui do Rio Negro Solimões e João Pedro e Cristiano. Vai ter aí a Semente do Amor com Lady Laura, viu? Isso, para atender a participação da Beatriz. Ô Beatriz, bom dia, abraço para você, viu? Já sai aí a música Semente do Amor com Lady Laura aqui na nossa programação. Então, 6 para as 7, a hora certa, baixa a agulha aí que a moda é boa, Rio Negro e Solimões e João Pedro e Cristiano.

0: Lady Laura, você ouviu aqui na programação Amanhecer Sertanejo, Semente do Amor, moda boa, atendendo participação aqui comigo. Um minuto só para as 7, né? A hora certa aqui da nossa programação. O G Guaxupé mandou um áudio aqui pedindo para avisar, né? Que é o dono do celular que a gente avisou ainda há pouco, né? Que perdeu. Ele, a esposa dele encontrou em frente ao Colégio Estadual, viu? Em frente ao Colégio Estadual Cruzeiro do Oeste. Inclusive, eles residem ali em frente ao Colégio Estadual, número 306. Então, quem for o dono desse celular, pode procurar na residência em frente ao Estadual, 306, né? E dizer lá a cor do celular, da capinha e tal, o nome que está no cartão. Aí, o pessoal vai entregar para vocês, tá bom? Então, tá aí. Um minuto para as 7, a hora certa, eu vou com um giro comercial por aqui, na volta, atendendo mais participação, na volta nós vamos já trazer aqui, já tem Henrique Renner programado, Simone Mendes também, viu? Isso aí para atender participação aqui comigo. Fica ligado, vem com a gente, Amanhecer Sertanejo.
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2: Olha a hora, olha a hora. É agora 7:07. 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Que bom, né, que você tá aí antenado com a gente nesta véspera do Dia das Mães, sabadão, né? É isso, o tempo ainda promete mais chuva para hoje e frio, né? Para toda a região noroeste do estado do Paraná aqui e toda a região, os estados aí do sul, né, principalmente com bastante frio para esse final de semana, início da semana também, né? É isso aí, ó. Deixa eu mandar um alô, né, na sintonia com a gente. Alô, Pedro Timóteo, bom dia, meu amigo. Tudo certo? Obrigado, hein, pela sintonia lá no Jardim Brasil. Madalena de Mariduz, daqui a pouquinho toco aí Mato Grosso e Matias para você, viu? Mandando para todos os ouvintes, pro Bastião, é, e desejando aqui feliz Dia das Mães, feliz sábado para você. Obrigado para você também, viu, Madalena? Tudo de bom. Obrigado pela sintonia com a gente aqui o Amanhecer Sertanejo. Alô, alô, Roseli Ferreira em Cruzeiro do Oeste, né? Você quer que minha mamãe tá no céu, então partiu para casa da filha, é, em Maringá? É isso, vai para Maringá. Um abraço, hein? Tudo de bom, viu, Roseli? Boa viagem para você, feliz Dia das Mães, aí, bom final de semana. Tudo de bom aí, brigadão pela sintonia com a gente, o Amanhecer Sertanejo. Quem mais tá na sintonia participando aqui comigo, né? Ah, deixa eu mandar um alô aqui, tá pedindo música do Rick Renner, né? Um abraço lá para o Clebão. Ei, Kleber, abraço, amigo, Rick Renner. Tocar qualquer uma, tocar Eu Mereço, tá bom, Clebão? Abração, tudo de bom, bom final de semana. Brigadão pela sintonia com a gente, o Amanhecer Sertanejo. Tem também o Mato Grosso e Matias, né? Pra atender lá a Madalena, meu. Isso aí, ó. Quem mais tá participando na sintonia aqui da nossa programação, manda alô pro Valmir lá em Itapejara. Alô, Valmir, lá em Itapejara. Bom dia, meu amigo, tudo certo? Eu não vou poder tocar sua música, essa música, essa moda que você pediu agora, mas vai a programação toda aí, viu, Valmir? Amigo da gente lá em Itapejara. Obrigado, hein, pela sintonia. Mandando pra família em Cruzeiro do Oeste, tá pro Damião, pra Nenê, né? São os irmãos, os sobrinhos lá. O Edu lá do Material de Construção, pro Edgar, toda a família e a todos de Itapejara também. Muito obrigado, meu amigo. Bom final de semana pra você e todos aí em Itapejara. Obrigadão pela sintonia com a gente, né? Quem mais tá participando aqui? Bom dia, amigo Gibeno, tudo bem? Toca aí, Leandro Leonardo, é por você que canto. Oferecendo especialmente para a amada Elis, né? Hoje fazendo mais um ano de vida. Isso, que Deus abençoe sempre a sua vida, né? Isso aí são os votos aí, é claro, do o Ronaldo Costa, Ronaldo Costa. Parabéns então, viu? Aí pra esposa, né? A Elis, pelo aniversário, felicidades, viu? Muitos anos de vida, tudo de bom, que esta data se repita por muitos e muitos e muitos anos e já tem aí a música É Por Você Que Canto, valeu? Tudo de bom e parabéns pelo Dia das Mães também. 7:10, a hora certa aqui na nossa programação, vamos baixar a agulha. Rick Renner, canta aí.

0: você que canto, você ouviu aqui da nossa programação, teve também Enquanto o Sol Brilhar, Mato Grosso e Matias, né? E o Rick Renner, Eu Mereço, passou aí também pelas ondas do seu rádio, viu? Tudo de bom pra você que tá antenado aqui com a gente, bom dia, bom dia. Um bom sábado, né? Véspera do Dia das Mães, parabéns aí para todas as mães na sintonia com a gente nesta manhã, preparando aquele cafezinho ou tomando seu cafezinho já nos afazeres, né, mamãe? Tudo de bom, viu? Que Deus abençoe. Brigadão pela sintonia.
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0: 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Bom trabalho, hein? 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
0: Alô, Ronaldo, bom dia lá de Santa Elisa, tudo bem? Valeu, meu amigo Ronaldo, parmeirense, amanhã tem parmeira, viu? É, meu amigo, tá na ordenha do gado, na sessão da manhã, né? É, na arranca do creme aí da manhã. Valeu, Ronaldo, tudo de bom, mandando para todos os amigos que estão na pega do leite, para todos os ouvintes da Metropolitana, para todas as mães também, né? Ele tá pedindo qualquer uma do saudoso Juliano César. Vou tocar aqui, Ainda Chove Lá Fora. Ô, barbaridade, Ainda Chove Lá Fora. Primeiro tem a Simone Mendes, que tá, né? Tá na sintonia aqui da nossa programação, pedindo a Oi, Cleonice, bom dia, tudo bem, Cleo? A Cleonice, Simone Mendes, Saudade Proibida. Vamos tocar. E na sequência tem o saudoso Juliano César, com Ainda Chove Lá Fora. Valeu, Ronaldo, tudo de bom, meu amigo. Obrigado, hein, pela sintonia aqui da nossa programação. Alô, a Beth está parabenizando aqui, ó, né? Todas as mães e tal. Luiz, hoje é aniversário da vizinha Maria José Varandas, a conhecida como Zezé. Oi, Zezé, bom dia. É lá da rua Minoru Tanoi, Cruzeiro do Oeste, está de aniversário hoje, desejando toda a felicidade do mundo para ela. Parabéns, né, pelo Dia das Mães também. E ainda está aniversariando, vamos ver aqui, ó, completando 4 aninhos hoje, a afilhada Manuela. Oi, Manu, Manuela, parabéns aí dos Dindos, né, do Nelson e da Beth e dos pais, né, do Anderson e da Bruna. Parabéns então para Manuela, que hoje está de aniversário, 4 aninhos. Deus abençoe, muita saúde, muita paz. E lá para dona Maria Varandas, a dona Zezé, pelo aniversário hoje também, né? E parabéns pelo Dia das Mães. Valeu, programação inteira dedicada aí. Tudo de bom, brigadão pela sintonia. Tonhão, bom dia, tudo certo, meu amigo? Obrigado, hein, pela sintonia também aqui com a gente no Amanhecer Sertanejo na sua Metropolitana. 7 horas 25 minutos agora. Canta aí, Simone Mendes.

0: Saudoso Juliano César, ainda chove lá fora. Você acompanhou comigo, teve ainda Simone Mendes com a saudade proibida aqui na nossa programação. Eu vou com giro comercial, dicas de economia e volto daqui nadinha, dois palitos, fica ligado.
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0: Agora 7:36. Ligou, ficou. Vem comigo.
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0: Ah, tá no zap por aqui. Vamos ver quem que tá mandando participação. Alô, bom dia.
14: Dia, Luiz, tudo bem? Um bom sábado, obrigado. Um bom fim de semana. Deus abençoe seu dia.
0: Amém. Nós todos, tudo de bom aí, viu? Obrigado pela sintonia com a gente. É, alô, Tonhão. Tonhão parabenizando a filha Késia. Tá de aniversário hoje a Késia, né? Vai a programação inteira dedicada lá pra ela, viu, Tonhão? Lá pra filha Késia, muita saúde, muita paz, que esta data se repita por muitos e muitos e muitos anos. Parabéns a toda a família, especial do papai, o Tonhão, né? Lá pra Késia, que hoje está de aniversário. Parabéns também da Leila, do Cristiano pai, do Cristiano esposo, né? Felicidades, muita saúde, muita paz aí. Tudo de bom, viu? Grande abraço, programação inteira dedicada. Alô, Bete, bom dia, parabenizando aqui também, ó, mandando pra minha esposa Sônia, pra filha Jéspila, pelo Dia das Mães. Beleza, vai a programação toda. Eu vou tocar agora a canção Com Chitão e Chororó, Nossa Senhora Aparecida, né? Isso, e mandar pra todas as mães também que estão na sintonia. Então vai também lá pra dona Zezé, né? Que hoje tá de aniversário, desejando aí muita saúde e muita paz, né? Que esta data se repita por muitos e muitos anos, e pra filhadinha que é a Manu, né? A Manuela. Felicidades, tudo de bom. Obrigadão pela sintonia aqui no Amanhecer Sertanejo. Tem zap chegando agora, vamos ver quem tá mandando. Bom dia.
15: Bom dia, Gimeno.
0: Bom dia, tudo bem, Marizete? Fala aí, Marizete.
15: Um feliz dia das mães amanhã para todas as mães, que Deus abençoe todas as mães, proteja todas as mães, né?
0: Isso aí. Tudo bom. Muita saúde, né?
15: Passando, cuidar das mães, né?
0: É.
15: Alô, Beto, bom dia. Estão divertindo na vida das coitadas, que Deus proteja, proteja elas, que não deixa acontecer isso mais não.
0: Isso.
15: Que Deus abençoe todas as mães.
0: Amém. É, em nome das
15: mães. Um abraço para todas as mães. Principalmente para Sônia.
0: Obrigado.
15: Deus abençoe todos vocês. Fique com Deus.
0: Para você também, viu, Marizete? Feliz dia das mães, né? Tudo de bom, né? Se me permite chamar de você ou de senhora. Parabéns, viu? Saúde e muita paz aí pelo dia das mães também. Tudo de bom. As mães lá. Dos três irmãos, pessoal da fazenda do Afonso, tudo de bom aí. Agora 21 para as 8, a hora certa.

o som da Lauana Prado aqui da nossa programação Se Amor Não Sei. Teve Vitor e Léo, Lembranças de Amor, e o Chitão e Chororó com a canção Nossa Senhora Aparecida. Agora 9:08, já finalzinho de programa. Deixa eu mandar um alô ali pra Luzia Rigacho. Bom dia, Luzia. Bom dia, Jorge Gachissan. Né, tudo de bom. Luzia, parabéns pelo Dia das Mães, viu? Que Deus abençoe. Muita saúde e muita paz aí. Tudo de bom, viu? Programação inteira dedicada também. Júlio César em Umuarama também tá antenado. Bom dia, bom final de semana. Obrigadão pela sintonia aqui com a gente, o Amanhecer Sertanejo. Alô, Léo lá no DR. Ô, Léo, você tá bom, meu amigo? Abraço, hein? Tudo de bom. Não vai dar tempo, não vou conseguir tocar o nome dele, Marciano, aqui, viu? Vou ficar te devendo, hein? Já tá no finalzinho do programa, rapaz. Um abraço, Léo, e toda a família aí, viu? Tudo de bom. Obrigadão pela sintonia. Bom final de semana. Deus abençoe. Nadir Trindade, bom dia, Nadir. Feliz Dia das Mães, viu? Tudo de bom aí. Parabéns, parabéns. Muita saúde, muita paz aí pra Nadir e pras filhas, né? Que também são mães. Tudo de bom. Obrigadão pela sintonia. Meu amigo Fernando, você tá bom? Tudo bem? Abraço, hein? Ele tinha mandado aqui o pessoal lá do Acre. É, aí mandou aqui o nome certo do município, é senador, né? Lá do município, senador Guilmar, né? Senador Guilmar, lá no Acre, no estado do Acre, o pessoal acompanha a gente lá na fazenda Mustang. Um abraço então, pessoal da fazenda Mustang, né? Obrigado, hein? Pela sintonia aqui na nossa programação lá no Acre. Um abraço também, pessoal lá do de Acrilândia, no Acre, que sempre acompanha a gente também, viu? Obrigado, hein? Pela sintonia aqui na nossa programação, é o seu Amanhecer Sertanejo. Ah, depois você confirma, né? Tá o programa. Então tá, beleza. Depois eu dou uma olhada aqui, tá legal? Um abraço, Fernando. Tudo de bom, meu amigo. Obrigado pela sintonia aqui da nossa programação. Nuvem Escura é música do. Não, do, não, é da dupla, né? É da dupla Rogério e Regiane. Os irmãos Rogério e Regiane. Nuvem Escura aqui da nossa programação Amanhecer Sertanejo. Canta aí.

Mari Regiane, nuvem escura aqui na programação Amanhecer Sertanejo. Agora 8, finalzinho de programa, né? Agradecendo aí a Deus por mais esse programa, agradecendo a você, ouvinte metropolitano, você que mandou o seu zap aqui no nosso 2020-9200, né? Deixa eu tocar aqui o Zezé de Camargo e Luciano, a música Eu Amo, e é claro, mandar especialmente lá para minha esposa Sônia. Hoje estamos comemorando aniversário de casamento, né? Afinal de contas, 38 anos ela me atura, hein? E aguenta já há 38 anos, né? Parabéns então para nós, né? Que Deus continue nos abençoando aí, né? Então vai lá para a paixão da minha vida, a dona Sônia, e parabéns pelo Dia das Mães também, né? Vai para a filha Jasmine também pelo Dia das Mães, beleza? Eu volto segunda-feira, amanhã é dia de folga, amanhã é dia de fazer aquela orelha de frango especial, né? Hã? É, aniversário de casamento hoje, Dia das Mães amanhã, então aquele pé de frango e a orelha de frango e algo mais, né? É dia especial pelo Dia das Mães. Zezé de Camargo e Luciano, Eu Amo. Um grande abraço, hein? Até segunda-feira, se Deus quiser. Na sequência, Luciano Vieira vem com Dose Única, hein?

0: pra você.
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É um prazer ter você com a gente nesta manhã fria aqui no noroeste do Paraná. Céu carrancudo, né? Tempo fechado. E daí, tudo certo? A partir de agora, eu, Luciano Vieira, te faço companhia com muita alegria. Isso, te faço companhia com muita alegria. Até o meio-dia aqui na Metropolitana FM. Então, a gente vai ficar juntinho aqui, né? Nessa metade do dia aí, viu? Isso, trocando boas energias, né? Tocando a boa música para você, a informação de primeira e também a sua participação por aqui. Tudo bem, tudo certo? Tá trabalhando, bom trabalho para você? Tá em casa de boa? Tá aí debaixo do cobertor, quem sabe? Bedredom, daquela mantinha básica, né? E ouvindo a gente, tá tomando aquele cafezinho gostoso, dona de casa já preparou aquele café maravilhoso, não é isso? Aquele chocolate quente, que delícia, né? Com cravinho, não tem coisa melhor, viu? Aquele chimarrão, que tem muita gente que tem esse hábito, né? Um bom chimarrão, um abraço pra vocês aí. Enfim, vai se aquecendo aí, né? Vai se aquecendo aí e se aqueça mais ainda ouvindo aqui a Metropolitana. Dose Única, edição especial de sabadão aí para você. E eu te convido para você ficar comigo, embarque comigo aqui nesta manhã fria pra gente se aquecer juntinhos aqui na Metropolitana. Olha, seja muito feliz. Hoje é sabadão, dia 9 de maio de 2026, véspera de um dia muito especial pra gente que é filho, pra gente que é filha, né? Véspera do Dia das Mães. Oh, minha mãezinha, que saudade, viu? Então tá aí, você que tem a sua mãezinha, valorize, a ame acima de tudo, tá bom? Isso. Hoje é uma data muito especial também, véspera do Dia das Mães, não é isso? É uma data que realmente movimenta também o comércio, né? Uma das datas mais importantes do ano. Então hoje é o dia de você adquirir, comprar aquele presentão para sua mãe. Se a sua mãe tá aí pertinho de você, não se esqueça, viu? Aquele abraço gostoso, carinhoso, aquele afeto e aquele presentinho também especial, afinal, ela merece, né? Ela merece. Olha, status do dia. A cada minuto, alguém deixa este mundo. Estamos todos na fila sem saber. Então, tome o seu café, tá? Tome o seu café e seja feliz.

Realmente, Deus é muito bom, gratidão a Deus, sempre, sempre, sempre, né? A gente ouviu aqui Luan Santana, Deus é muito bom, teve ainda Marisa Monte depois, e a primeirinha foi com Rafa Torres, aqui nos 92.5 da nossa metropolitana, neste sabadão carrancudo, né? Final de semana, promete ser bastante frio por aqui, viu? Então tá aí, e o frio vai ganhando força, né? Neste momento, aqui no noroeste do Paraná, os termômetros estão registrando 13 graus com sensação térmica de frio de 12 graus. Tem previsão de chuva, mas, porém, não teremos aí uma previsão, tá certo? Não será assim um dia completamente chuvoso, viu, gente? Principalmente aqui no noroeste, é o que apresenta agora aqui o mapa tempo da Metropolitana FM através do CIMEPAR, tá? Tem um volume estimado aqui em torno de 14 a 15 milímetros. Agora vamos aguardar na prática, né? Ontem choveu cerca de 50 a 57 milímetros em vários municípios aqui da região noroeste do Paraná. Então ontem choveu aí, com toda certeza, caiu um grande volume de água aqui por toda a nossa região, né? E para hoje, a estimativa é de 14 a 15 milímetros, então vamos aguardar. Tem participação por aqui nos 92.5. Bom dia. Quem tá tomando café da manhã com a gente na Metropolitana é a Sandra. Tudo bem, Sandra? De Umuarama. Abraço para você, Sandra. Obrigado pelo carinho aqui, viu? Nos 92.5. Feliz Dia das Mães também para você e para toda a sua família. Você que também é mãe, né? Que legal, que bacana, viu? Um abraço para você, Sandra, e também pro filhão Rafael. Sempre ouvindo aqui a Metropolitana, principalmente nos finais de semana. Valeu, viu? Vivian de Cruzeiro do Oeste, agente de combate a endemias, tá ligada com a gente. Vivian, abraço para você e um ótimo final de semana também, feliz Dia das Mães. Em Umuarama, Elizabeth Antônia, tudo bem, Elizabeth? No Parque San Remo 3. Então tá aí, valendo, abraço para você. Júlio César também está saboreando um café da manhã muito gostoso, reforçado, ouvindo a Metropolitana. Tudo bem, Julião? Um abraço para você. Osmar Buchudo, que agora tá fitness, tá ouvindo a gente lá na Copa, ele que é servidor do município de Cruzeiro do Oeste, servidor público, curtindo aquele frio e ouvindo também a Metropolitana, aquele abraço para você. Agora 8:21, vamos que vamos. Raça Negra, feliz sábado, feliz Dia das Mães, sempre boa companhia da Metropolitana FM. Amor bonito. Que gostoso, hein?

0: Pois é, o coração partido aí, viu? Como é que tá o seu coraçãozinho nesta manhã de sabadão? Tá partido não, né? Aí é um sofrimento só, viu? Coração partido, ninguém merece, né? É o nome da música! Grupo Menos é Mais, passando por aqui na Metropolitana. A gente curtiu também Hugo e Guilherme, Por Te Amar Assim. Uma regravação que já fez muito sucesso nas vozes da dupla Marlon e Michael, não é isso? Todo mundo se lembra, né? Muita gente curtiu e amou ao som dessa música. Já volto com você aqui nos 92.5. Tamo junto.
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0: 8:35. Ligou, ficou aqui na Metropolitana FM. Daqui a pouquinho, frio intenso avança e Brasil pode ter neve neste fim de semana, principalmente aqui no sul, né? Daqui a pouquinho, a gente vem com os detalhes da informação aí para você. Bom dia para Wanda de Cruzeiro do Oeste, Nadir Trindade, Cruzeiro do Oeste, abraço. Feliz Dia das Mães, ótimo final de semana para vocês, final de semana feliz para todo mundo aí. Quem mais está aqui comigo, ouvindo a Metropolitana, o Carlos Oliveira de Cruzeiro do Oeste, o Adilson de Umuarama. Tudo bem, Adilson? Abraço para você, obrigado pela companhia. E lembrando que eu tenho aqui um presentão legal para sua mãezona. 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Então daqui a pouquinho, já passei agora de manhã na Panificadora Real, já tomei aquele café da manhã reforçado, acordei hoje, era 5:30 da manhã, 6:30 estava na Panificadora Real. Aí depois eu dei uma respirada, conversei com o pessoal que estava caminhando, né? E aí a gente veio pra rádio e estamos aqui, viu? E aí eu tenho aqui uma torta de prestígio em nome da Panificadora Real. Então vai participando com a gente deste final de semana. Frio, frio, frio, frio aqui no noroeste do estado do Paraná. 8:38, alô gente bonita, vem comigo, tamo junto.
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0: Zezé de Camargo e Luciano, depois que você matar meu coração. Aí não adianta mais nada, né? Aí já era. Tem que ser assim, ó, coração pulsando.

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1: Gustavo Mioto passando por aqui na Metropolitana FM. Música linda demais essa aqui, hein? E você tá... Pedido de socorro. Não me deu moral. Jorge Mateus também cantaram por aqui. Tô só cansado, é o nome da música, viu? Até porque não tem ninguém cansado aqui não, né? Graças a Deus. Belo dia pra você, belo sábado, final de semana especial, Dia das Mães vem chegando, que coisa boa, não é isso? E vamos que vamos com você aqui na Metropolitana. Falando em Dia das Mães, lembrando que tem festa, né? Festa na paróquia Nossa Senhora de Fátima, de Cruzeiro do Oeste, a festa da padroeira, isso mesmo. Então vamos prestigiar você e toda a sua família de toda a nossa região no Salão Rala e Paz. Lembrando que no domingo, dia 10 de maio, Dia das Mães, tem ação entre amigos a partir das 16h. Olha, você vai concorrer a uma moto Honda Biz, a um iPhone e também uma TV de 65 polegadas Smart e um patinete, viu gente? Valor aí da ação entre amigos é somente R$20, tá? Lembrando que a festa começa, olha, começa hoje, viu? Hoje começa a festa da padroeira Nossa Senhora de Fátima de Cruzeiro do Oeste. Início dos festejos às 18h30 deste sabadão no Salão Rala e Paz e Avenida. Show com amigos do samba. E amanhã, domingão dia 10, tem início também dos festejos às 11h no Salão Rala e Paz e almoço com Tiago Viola e Artuzinho, tá? E Binguinho das Mães, ok? Esse almoço vai acontecer depois da missa, ok? Da celebração aqui na cidade de Cruzeiro do Oeste e você é o nosso convidado especial. Então vamos prestigiar. Bom dia, ouvinte metropolitana. Alô, Edson Alves Bezerra, meu amigo de infância, o Pateta, tá lá no Triângulo Mineiro, vindo da Metropolitana. É, nas Minas Gerais, Uberlândia. Grande abraço pra você, meu querido. Saudades, viu? Saudades. Rosilda Aparecida, grande abraço, feliz Dia das Mães também pra você. Quem tá participando também aqui do sorteio do Vale Compras, o valor de R$100, em nome da Euros, que barato, é o Orlando Rodrigues. Tudo bem, Orlando? Abraço pra você, meu querido. Marlene Luzia também está com a gente aqui, bairro Cafieiros. Tudo bem, Marlene Luzia? Abraço pra você, querida. Que Deus abençoe sua vida, tá? O José Antônio também está passando por aqui e está participando do sorteio também. Ele é que é de Cruzeiro do Oeste. Valeu, meu amigo. Bom dia, bom dia, bom dia para Neuza Moraes, toda a família, paz e bem. Está aí também ouvindo a Metropolitana. Ô Neuza, abraço para você e essa família maravilhosa que sempre está aqui ouvindo também a Metropolitana FM, né? Quem mais está comigo aqui? O Adão de Souza Ribeiro, também ouvindo a gente. Tudo bem, Adão? Um abraço pra você. Madalena, Fazenda Caramuru, toda a família, Tião, Mariluz, abraço. Quem mais está comigo aqui na cidade de Cruzeiro do Oeste? É a Silvia. Tudo bem, Silvia? Abraço pra você, pro esposo Hélio, né? Pessoal sempre acompanhando a Metropolitana. Valeu, viu, Silvia? Também, e tem outra Silvia aqui também participando, né? Tem a Silvia do Jardim Cruzeiro e tem também a Silvia Antunes, que é ligadérrima aqui na Metropolitana. Tá ela e o neto Luca ouvindo a gente. Esse menino é inteligente, tá ouvindo a rádio da gente, né? Então tá aí. Ô Silvia, abraço pra você, abraço pro Anísio, toda a equipe, os colaboradores do Antunes Materiais de Construção em Cruzeiro do Oeste. E o neto Luca aí tá bonitão, hein? Tá esperto. Esse menino é esperto, até porque tá ouvindo também a Metropolitana FM. Enfim, um abraço para todos vocês e continue sempre com a gente aqui na sua 92.5. Continue participando, tem vale compras no valor de R$100 para sua mãezona. Panda chegando por aqui. Porcelanato. Já ouviu a letra dessa música? Oh, meu Deus do céu, que sofrimento, viu?

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1: Muito bem, é o nosso arquivo 92, chegando por aqui a primeira edição deste sabadão. Metrô, a gente retorna ao ano de 1984. Beat acelerado.

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3: Muito bem, agora a gente vai falar sobre o clima. Frio intenso avança e Brasil pode ter neve neste fim de semana. Nova massa de ar frio derruba temperaturas aqui no sul e pode provocar neve nas serras gaúcha e catarinense. A previsão para o Paraná é de geada em algumas regiões. Uma nova frente fria associada a um intenso ciclone extratropical no Oceano Atlântico deve provocar uma mudança brusca no tempo no sul aqui do Brasil já a partir de hoje. A previsão indica ventos fortes, chuva e queda acentuada nas temperaturas em vários estados da região. De acordo com a previsão divulgada pela Climatempo, existe possibilidade de neve ou chuva congelada entre a noite deste sábado, hoje, e a madrugada do próximo domingo, dia 10, amanhã, em áreas mais elevadas, principalmente na Serra Gaúcha e também na Serra Catarinense. A chance de precipitação invernal é considerada pequena, mas pode ocorrer em locais acima de 1.500 metros de altitude em Santa Catarina e Rio Grande do Sul. O fenômeno depende da combinação entre frio intenso e umidade na atmosfera.
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1: Metrô 910 agora. Bom dia pra você, mamãe. Bom dia pra você, papai também, né? Bom dia pras famílias, a criançada, quem tá ouvindo a Metropolitana, você trabalhadora, você trabalhadora, você de perto, você de longe. E já caiu uma chuvinha leve aí, né? Pois é, esse frio, aí que a sensação de frio, ela aumenta muito mais a sensação térmica, né? Vamos que vamos com você, tem participação por aqui, vai participando, deixando aí o seu nome, sobrenome, que às 10 da manhã, daqui a pouquinho, eu vou sortear um vale compras no valor de R$100 no oferecimento da Que Barato, ok? 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Então dá uma passadinha lá e escolha o presente também para sua mãe ou participe aqui, né? Para você faturar esse vale compras e presentear a sua mãezinha, afinal, ela merece. Adelino Antônio Rodrigues, bom dia para você. Chácara Nossa Senhora Aparecida, Estrada Três Irmãos, tá mandando um abraço aí para a esposa Isabel, para nora Renata e Fernanda e para todas as mães. Muito bem, um abraço para você. Obrigado pelo carinho, tá bom? Aqui nos 92.5 da nossa Metropolitana. Elisete Nascimento, o Moarama. Tudo bem, Elisete? Muito bom dia para você. Feliz Dia das Mães também. Um ótimo sábado. Obrigado pelo carinho. Bom dia, Eliane, Cruzeiro do Oeste, também ouvindo a Metropolitana. Tudo bem, Eliane? Paz e bem. E um beijo para você também. Valeu aí. A Wanda é fã da Marília Mendonça.

0: Ela quer ouvir o quê? Estrelinha? Já já a gente toca pra você, Estrelinha, pra você ver a Estrelinha. Valeu aí, valeu, valeu, valeu. Quem mais tá participando com a gente? Bom dia, bom dia, bom dia, gente. Manda um recadinho rapidinho aqui, o seu nome, sobrenome e a palavra-chave que é mãe, tá? Bom dia aqui pra Ana Carla, né? Ana Carla tá ouvindo a gente em Tapejara. Tudo bem, Ana Carla? Abraço para você. A Ana do Jardim Cruzeiro, Cruzeiro do Oeste, também passando por aqui. Um abraço para você também. A Tatiane também participando com a gente. Tudo de melhor. Patrícia, tudo bem, Patrícia? Patrícia de Freitas, Parque Laranjeiras, o Moarama, também participando com a gente. É, hoje é aniversário da filha Maria Fernanda de Freitas. Então tá aí, parabéns à filhona, né? Saúde, prosperidade, a Maria Fernanda de Freitas, a filha aí da nossa ouvinte Patrícia de Freitas. Que Deus abençoe a todos com muita saúde e muita alegria no coração, tá? Zezão de Cruzeiro do Oeste também tá passando por aqui, pedindo música e oferecendo para o seu amor, Inês Grisaki. Muito bem, paz e bem para você também, Zezão. A Fátima também passando por aqui, tudo bem? Fátima da Silva, Jardim das Flores, Cruzeiro do Oeste, tá ouvindo a Metropolitana, valeu pelo carinho também. Luzia Rigache, Jorge Rigache, bom trabalho para vocês, paz e bem, amém. O melhor para a vida também de vocês aí, viu? Obrigado pela companhia. 9:14.
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Alô você que está aqui com a gente na Metropolitana. Zé Neto e Cristiano, oi, tudo bem? Você mandou um oi aí pra alguém? Hã? Via aplicativo de mensagens? O problema é quando você manda um oi pra alguém, tipo assim, às 8 da manhã, e a pessoa só responde ao meio-dia. Isso acontece muito, viu? Total desinteresse, né? Zezé de Camargo e Luciano também cantaram por aqui. No dia que saí de casa, aí é o sofrimento da mãezinha, né? No dia que o filhão sai de casa, pega a estrada, vai viver a própria vida, né? É um aperto no coração, né, mãezinha? Não é fácil não, hein? De Paulo e Paulino e Marina Mendonça, Estrelinha, foi a primeirinha deste bloco. A música No Dia Que Eu Saí de Casa foi para Sandra de Cruzeiro do Oeste, que mandou pro esposo Valdecir, a filha Maria Clara, né? E para todos os amigos aí, paz e bem para você, Sandra. Ótimo café da manhã, vai caprichando no café da manhã do esposo aí, viu? E ainda mais nesse friozinho, né? E nesse friozinho aí você sabe que casal não pode brigar não, viu, gente? Ok? Como é que vai dormir sozinho, né? Nesse frio que vem fazendo aí. Então o casal tem que, ó, se tá brigado aí, vamos fazer as pazes, entendeu? Isso, vamos fazer as pazes, né? Vamos reconciliar. Isso, pra que possa dormir agora à noite, né? Nesse frio, só uma agarradinha, que gostoso, hein? Então não pode brigar não, porque dormir sozinho não é fácil. Dormir sozinho é só pros corajosos, pros guerreiros. Ai, ai, ai, ai, ai. Aloysio, meu amigo, tá por aqui também, tá participando do sorteio do Dia das Mães, vale compras no valor de R$100, o sorteio acontece daqui a pouquinho, e mandando aí pra todas as mães, né? E ele tá me dizendo aqui que há mais de 30 anos que a mãezinha dele foi para um outro plano e que ele tem muita saudade. Ô, Aloysio, eu também, meu velho, até evito muito de falar da minha mãezinha, viu? E até porque eu fiquei com ela até o fim, cara. Fiquei com ela até o fim, né? Até ela partir dessa para melhor, até ela partir para o outro plano. Mas eu fiquei com ela até o fim e não me arrependo. Mãe é mãe, né? Mãe é mãe. Então tá aí, um abraço pra você. Abri mão de muita coisa da minha vida, viu? E fiquei com ela até o fim. Não dá nada não, tô feliz. Obrigado, vamos que vamos por aqui na Metropolitana. Quase que a gente, vamos que vamos. Alô, Petrúcio, abraço pra você. Petrúcio do Jardim Cruzeiro, pra esposa Ana, Petrúcio Sabino. Então tá jóia, um abraço pra todos vocês aí. Ana Maria Vieira também, do Jardim Cruzeiro, abraço, gente, valeu, valeu, valeu. Marta, Cruzeiro do Oeste, também passando por aqui, tudo bem, Marta? Muito, mas muito bom dia pra vocês, né? Dia das Mães, sabe como é que é, né, gente? Aí vem aquela saudade de quando a mãe, quem não tem mais a sua mãezinha viva, né? Vem aquela saudade, aperta o peito assim, né? O coraçãozinho fica daquele jeito, não é verdade? Mas é assim mesmo, né? Faz parte da vida. E se você teve uma vida bela, uma vida plena com a sua mãe, olha, você pode ter certeza que ela tá feliz, viu? Pode ter certeza disso, tá? 9:27 aqui na Metropolitana. Priscila Senna e Pablo, Não Me Faça Chorar, hein? Pelo amor de Deus. Bom dia, bom dia.

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8: Muito bem, mais uma super edição do Conta Tudo no Ar. Kel Dias, como
10: fala
8: você está?
10: Cido, Gameiro!
8: Ah, que delícia, né?
10: Que delícia demais, porque hoje...
8: Hoje!
10: Ela chegou! Ela a chegou. Sexta-feira, Cido!
8: Olha, se existe um dia chato, é sexta-feira. Ai, sexta-feira, como eu tenho saudade. Ó, já da quarta-feira eu já tava com saudade da sexta.
10: Não é? E ela chegou, ela já está entre nós e a gente tá assim, ó, nesse clima gostoso, animado.
8: Muito
10: eu tô preparada
8: bem.
10: Pra trazer aquela fofoca quentíssima pra,
8: é?
10: Pra geral, hein?
8: Manda a primeira pra gente.
10: Olha só, você assistiu a novela A Viagem, a versão lá dos anos 90?
8: Lembro, lembro.
10: Você lembra,
8: claro.
10: Né?
8: É.
10: Pois é, Cristiane Torlone, tinha também o Antônio Fagundes.
8: É verdade, uma equipe forte, né?
10: Tinha, né, gente?
8: Só fera, só fera.
10: Só fera. E pra quem tava com saudade desse clássico dos anos 90, atenção, parece que teremos um filme inspirado aí em A Viagem,
8: Cido. Ô, louco, que viagem!
10: Pois é, gente. E a atriz Carolina Dickmann foi a escolhida pra viver o papel da Cristiane Torlone, a Diná.
8: Ah, é?
10: É, gente. Inclusive, ela já até mudou o visual. Pintou o cabelo de um castanho mais escuro, cortou na altura do ombro ali, Olha, ah, ficou que, parecida criando, com o personagem.
8: Então, ficou com a característica, né? Era uma novela espírita, assim, né?
10: Isso.
8: Tipo, trabalhava os dois mundos, assim, muito legal,
10: inclusive,
8: né?
10: Inclusive, vai ter o famoso Alexandre, lembra? Ele virava um espírito e ficava lá.
8: Meu Deus do céu.
10: Era uma briga.
8: Era o espírito zombeteiro.
10: E quem vai fazer o Alexandre vai ser o filho, eu esqueci o nome dele, é o filho da Letícia Spiller com o Marcelo, ai, como que é o nome dele, gente?
8: Marcelo, é que veio atinar na cabeça também.
10: Ai, não é? Confunde tudo. Mas ele tá fazendo

0: qualidade.
1: Mas eu acho que vai ser sucesso.
0: Muito legal essa
1: muito
0: ideia,
1: bom,
0: viu?
1: Né?
0: É. Bom, daqui a pouquinho tem muito mais.
1: Conta!
0: Conta!
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3: Metropolitana, a informação em tempo real para você. Após mentir em depoimento, homem que estava com esposa e filha em carro que caiu em rio aqui no Paraná é preso. Mulher e criança, infelizmente, morreram. Então vamos lá. Márcio Talasca, o homem que sobreviveu ao acidente que matou a esposa dele, Iria Roman Costa Talasca, de 36 anos. E a filha Maria Laura Roman Talasca, de 3 aninhos, foi preso nesta sexta-feira, dia 8, em Nova Londrina, aqui no noroeste do Paraná. Ele estava com as duas em um carro que caiu e ficou submerso no rio Paraná no dia 2 de maio. A mulher e a criança foram encontradas mortas dentro do veículo. O homem de 38 anos conseguiu se salvar, foi encontrado às margens do rio e recebeu atendimento. Segundo a polícia, ele prestou depoimento e disse que era a esposa dele quem estava dirigindo o veículo e que ele se perdeu, ela na verdade se perdeu aí no caminho. Entretanto, conforme a delegada Yasmin Gregório, depois de analisar 23 imagens de câmeras de segurança e colher depoimentos de testemunhas, a polícia descobriu que era Márcio quem estava dirigindo o carro. Agora é o seguinte, a partir das imagens de câmeras de segurança, foi possível reconstituir o trajeto feito pela família. Elas mostram o momento em que o carro acessa a rampa e entra no rio. Conforme a delegada, Márcio conseguiu sair com facilidade do carro e demorou cerca de 1 minuto e meio para pedir ajuda. Yasmin também informou que não foi possível confirmar que a pessoa que estava dirigindo o carro estivesse perdida, como dito no depoimento por Márcio. Isso porque o trajeto percorrido pelo veículo durou cerca de 8 minutos de formar linear, tá certo? Então tá aí, Metropolitana informando você.
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0: 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Muito bem, mais uma super edição do Conta Tudo no ar. Kel Dias, como
1: fala
0: você está?
1: Gameiro!
0: Ah, que delícia, né?
1: Delícia demais, porque
0: hoje
1: ela chegou. Ela sexta-feira, sim!
0: Olha, se existe um dia chato é sexta-feira. Ai, sexta-feira, como eu tenho saudade. Já na quarta-feira eu já tava com saudade da sexta.
1: Não é? E ela chegou, ela já está entre nós e a gente tá assim, ó, nesse clima gostoso, animado.
0: Muito
1: eu tô preparada
0: bem
1: pra trazer aquela fofoca quentíssima
0: pra
1: geral, hein?
0: Manda a primeira pra gente.
1: Olha só, você assistiu a novela A Viagem, a versão lá dos anos 90?
0: Lembro.
1: Você lembra,
0: claro,
1: né?
0: É.
1: Pois é, Cristiane Torlone, tinha também o Antônio Fagundes.
0: É verdade, uma equipe forte, né?
1: Tinha, né, gente?
0: Só fera.
1: E pra quem tava com saudade desse clássico dos anos 90, atenção, parece que teremos um filme inspirado aí em A Viagem,
0: Cido. Ô, louco, que viagem!
1: Pois é, gente. E a atriz Carolina Dickmann foi a escolhida pra viver o papel da Cristiane Torlone, a Diná.
0: Gente.
1: Inclusive, ela já até mudou o visual. Pintou o cabelo de um castanho mais escuro, cortou na altura do ombro ali. Olha, ficou parecida com o personagem.
0: Então, ficou com a característica, né? Era uma novela espírita, assim, né? Trabalhava os dois mundos, assim, muito legal,
1: inclusive,
0: né?
1: Inclusive, vai ter o famoso Alexandre, lembra? Que ele virava um espírito e ficava lá.
0: Meu Deus do céu.
1: Era o
0: espírito zombeteiro.
1: E quem vai fazer o Alexandre vai ser o filho, eu esqueci o nome dele, é o filho da Letícia Spiller com o Marcelo, ai, como que é o nome dele, gente?
0: Marcelo, é que veio a Diná na cabeça também.
1: Ai, não é? Confunde tudo.
0: É,
1: mas ele tá fazendo Leonardo na novela Três Graças atualmente. Enfim. Mas é um elenco de peso,
0: é isso aí,
1: viu?
0: Não adianta a gente ficar tentando lembrar agora.
1: Ah, não. O negócio é assistir o filme
0: verdade,
1: quando sair, né,
0: Cido? É verdade.
1: E eu acho que vai ser sucesso.
0: Muito legal essa
1: muito
0: ideia,
1: bom,
0: viu?
1: Né?
0: Bom, daqui a pouquinho tem muito mais.
1: Conta!
0: Conta!
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3: 16 minutos para as 10 da manhã. 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Ligou, ficou. Vamos que vamos com você aqui na Metropolitana. Você que tá trabalhando, bom trabalho. Você que não trabalha hoje, tá aí descansando, tá de folga. Bom descanso para você. Aproveite este momento, né? É, você que depende do clima para trabalhar, então, como tá assim, um clima chuvoso, né? Principalmente você da construção civil. Os profissionais, né? Principalmente se tem que trabalhar, veja bem, externamente, aí não tem como, né? Internamente tem. Também vocês aí, os profissionais do agro, isso, um grande abraço para vocês também, não tem como trabalhar dessa maneira, né? Com a terra bastante molhada, isso. Então tá aí, também ouvindo a Metropolitana, grande abraço para você. Você que está indo às compras, vai comprar do presentinho, aquele mimo para sua mãezinha. Opa, também aquele abraço, tá? Boa sorte para você e que você possa escolher sempre aquele presente mais do que especial, tá bom? Felicidades aí para toda a família. Feliz Dia das Mães, você mãezona que sempre tá acompanhando a gente aqui. Tudo de melhor, ok? Alô, Tereza, abraço para você. A Tereza tá ouvindo a Metropolitana em Cidade Gaúcha. Friozinho aqui e caindo uma garoinha. Pois é, aqui tá. Tá chovendo bem, assim, uma chuvinha leve, né? Isso, uma chuvinha fina. Então tá joia, um abraço para você, querida. Quem tá comigo aqui também na Metropolitana, deixa eu dar uma olhada aqui. A Fátima está mandando um abraço em especial para a sogra Tereza Moreno. E um abençoado final de semana a todos. Obrigado, minha amiga. Tudo de melhor também para você, tá bom? A Maria Isabel. Maria Isabel também tá ouvindo a Metropolitana em Mariluz, na Fazenda Caramuru. Ela que já também não tem mais a mãezinha, mas tá valendo, né? Tá aí no seu coraçãozinho, isso é bom, tá? A você e toda a sua família, querida, sempre o melhor, pode ter certeza disso, viu? Que Deus abençoe sua vida. Você que é mãe também, né? Sempre ouvindo a Metropolitana. Val Barroso, tudo bem, Val? Também passando por aqui e mandando um abraço carinhoso para todas as mães do mundo. Opa, que legal. Ô, Val, um abraço para você, tudo de melhor, tá? Agora são 9h46. Vai participando. Daqui a pouquinho tem o sorteio do Vale Compras, o valor de R$100, em nome da Euros Que Barato, a gigante dos preços baixos, em Cruzeiro do Oeste, no alto da rua Peabiru. Depois, às 10, a gente passa para o sorteio de uma torta de prestígio, tá? Sabor prestígio aí para você, tá bom? 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Já, então, vamos lá. A gente vai com música. Tô trazendo aqui qual música eu vou trazer para vocês aqui na Metropolitana. Essa música é linda demais. 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Léo Magalhães. E a chuva cai no telhado. E você ouvindo a Metropolitana. Belo dia, bela manhã.

0: Muito bem, Marília Mendonça, passando aqui na Metropolitana, saudosa, saudosa. Quem ama sempre entende. A gente teve ainda Guilherme Santiago e Ana Castela, meia-noite e meia. Metropolitana sempre a melhor música pra você, sabadão maravilhoso. É o Dose Única, edição especial de sábado. Um abraço aqui para o Paulo que é de Umuarama, tá mandando um alô especial para a vozinha dele, a Cida, não é? Que ele considera como uma mãe, que foi ela quem o criou. Que legal, que bacana, né? A avó também é uma segunda mãe, né, gente? Também é uma segunda mãe, né? E às vezes também é a própria mãe também, é, que cria aí, não é isso? Então tá joia, que dá carinho, amor e tudo mais, né? Um abraço pra você, meu querido, que você tenha um final de semana maravilhoso aí juntamente com a sua família, tá bom? Daqui a pouquinho tem o nosso arquivo 92 aqui na Metropolitana. 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Dia das Mães, do Trento Brandalize, ofertas que toda mãe realmente merece. 2 minutinhos para as 10 da manhã, o tempo passa, hein? Após essa música que a gente vai tocar agora, aqui no Arquivo 92, eu vou trazer para vocês quem foi que faturou aí o Vale Compras no valor de R$100 da Euros Que Barato. Tá bom, gente? Aguarda aí que já já eu venho com o nome aqui pra vocês.
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0: Tô trazendo pra você ela, Bonnie Tyler, a música Total Eclipse of the Heart. A Bonnie Tyler que está passando por um momento muito delicado na questão da saúde, viu, gente? Pedindo aí orações à família, viu? Ela que tem 74 anos. Passou mal, né? E está neste momento em uma UTI em Portugal, onde ela mora atualmente. Melhoras.

0: Agora são 10:05 aqui na Metropolitana FM. Vamos que vamos, agora vamos conhecer aqui o nome da pessoa que vai levar para casa, né? E levar para casa o vale compras no valor de R$100, é claro, vai levar para casa e depois da casa ou já sai daqui da rádio, já vai fazer as comprinhas aí, não é? No valor de R$100, então vale compras da Euros Que Barato, a gigante do preços baixos em Cruzeiro do Oeste. E quem faturou, portanto, é este vale compras, deixa eu dar uma olhada aqui, final do celular, final dos números aqui, 2274, foi a Maria de Fátima da Silva, Cruzeiro do Oeste. Ô Maria, você faturou aí o vale compras no valor de R$100, viu? 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Então é o seguinte, vamos entrar em contato com você para que você possa retirar o seu vale compras no valor de R$100 ainda hoje e efetuar as suas compras, porque você é mãe também, né? É mãe também, então tá valendo. Parabéns aí e obrigado a todos que participaram. Daqui a pouquinho a gente vai começar aí com uma nova rodada aqui de participações, agora para concorrer a uma torta de sabor, delicioso, né? Sabor prestígio, viu? Daqui a pouquinho, tá bom? Então já já a gente volta com você, é rapidinho, segura aí.
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4: Alô, você, 10:12.
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4: Ligou, ficou, estamos apresentando o nosso Dose Única neste sabadão, molhado, encharcado aqui no Noroeste do Paraná e você passando por aqui também, né? Um abraço para quem tá participando com a gente. Bom dia, bom dia, bom dia para Eliana, que está no comércio de Cruzeiro do Oeste, trabalhando e ouvindo a gente. Eliana, boas vendas aí, tá bom? O Machado também tá passando por aqui, tudo bem, Machadinho? Abraço para você e toda a sua família. Zilda, de Sarandi, tudo bem, Zilda? Chove por aí também, né? Na verdade, chove praticamente em todo o estado do Paraná, porém uma chuvinha leve, não é isso? às vezes chove, dá uma paradinha, né? Mas é assim.

Será que o dia inteiro será assim? Sei não, hein? Vamos aguardar aí, né? Vamos observar, não é isso? Vamos ficar atentos, né? Zilda Sarandi, abraço, minha amiga, minha querida, obrigado, sempre com a gente. Sica Belinde, tá na escuta, grande Sica, nosso companheiro aí de jornada também, né? Agora tá aposentado, né, Sica? Sica Belinde, grande abraço pra você, tá aí um Moarama ouvindo a Metropolitana. Obrigado, viu, Sica? Tamo junto, viu, Sica? Tamo junto aí, a família Bellini, abraço pra vocês, obrigado sempre pelo carinho aqui na Metropolitana FM. Inês Matos também tá ouvindo a gente, tudo bem? Inês, obrigado pelo carinho em Cruzeiro do Oeste, né? Ouvindo aí a Metropolitana, nós agradecemos de coração, tá bom, Inês? Valeu, valeu, valeu. Continue sempre com a gente aqui na Metropolitana, tá? Vocês são especiais pra gente, pode ter certeza. Vocês são a razão do nosso trabalho, da nossa existência. Olha, gente, eu estava falando ainda há pouco sobre a cantora Bonnie Tyler, né? Quem já não curtiu e dançou essa música que a gente acabou de tocar aqui no Arquivo 92, a música Total Eclipse of the Heart. Então, vamos atualizar neste momento como é que está a situação, a saúde da Bonnie Tyler, que tem fãs por todo mundo, inclusive eu sou um fã da Bonnie Tyler. Ela foi reanimada após uma parada cardíaca e está em estado grave, infelizmente. Ela é britânica, tem 74 anos e sofreu uma parada cardiorrespiratória ontem e precisou ser reanimada, segundo o Jornal de Notícias. Seu estado de saúde é muito grave, infelizmente. O que aconteceu? A artista está em coma induzido após passar por uma cirurgia intestinal de emergência. O procedimento foi bem sucedido, mas ela desenvolveu uma infecção forte e precisou ser sedada para o tratamento médico, tá? Bonnie Tyler está internada no Hospital de Faro, no sul de Portugal, ok? O apêndice da cantora rompeu após ela sentir fortes dores abdominais, segundo o amigo Liberto Mealha, que relatou ao jornal português Correio da Manhã. A britânica começou a passar mal durante um show em Londres e procurou um médico. O problema não foi identificado na ocasião, mas as dores se intensificaram quando ela retornou a Portugal. As próximas horas são decisivas para a evolução do quadro de saúde, como eu já disse, da cantora que tem 74 anos. A informação foi divulgada inicialmente pelo Jornal de Notícias de Portugal. Bonnie Tyler se tornou uma das artistas britânicas de maior sucesso nas décadas de 70 e 80. Nascida no país de Gales, ela é reconhecida pelo timbre rouco e por cantar baladas dramáticas. O principal sucesso da carreira de Bonnie Tyler é a música Total Eclipse of the Heart. Itzahari, em 78, também fez muito sucesso. Itzahari e Total Eclipse of the Heart. Total Eclipse of the Heart, a canção lançada em 1983, virou fenômeno mundial e alcançou o topo das paradas nos Estados Unidos e também no Reino Unido. E aqui a nossa torcida para que ela se recupere o mais rápido possível, né? A gente tá aqui na expectativa, a gente quer ouvir mais ainda dessa voz rouca e tão bela que conquistou gerações e gerações. 10h16 aqui na Metropolitana FM, vamos que vamos, João Neto e Frederico, garrafa voa, cuidado com essa garrafa, rapaz.

0: demais. Essa música ficou linda demais. Das vozes de Ed Brito e Samuel, hein? A gravação aí, ó, Romance Rosa. Passou por aqui também Thiago Jonathan, que é o TJ, Onde Quer Que Eu Vá, também uma regravação. Essa música, ela fez muito sucesso nas vozes dos Paralamas do Sucesso, né? E você conferiu aqui na nossa Metropolitana FM. Vamos que vamos. Alô, Aparecida de Umuarama. Tudo bem, Aparecida? Feliz Dia das Mães também para você, para toda a sua família, suas amigas, né? Um alô aí para a filha Regiane, para os netos Marcela e Cauã e também para a Lavínia, que é a casquinha de bala dela, e para a mãezona dela, que ela tá com saudade. Já mandou uma mensagem, já ligou. Nesse caso, tem que ligar e ouvir a voz da mãe, né? Conversar ao vivo. Não é isso? Então tá jóia. Que mora em Brusque, no interior do estado de Santa Catarina. Aparecida, para você também, feliz Dia das Mães, viu? E que a família possa se reunir aí, né? Agora, neste final de semana, e curtir de montão esse dia tão especial. Como você disse, todos os dias é o dia da mãezona, né? Todos os dias é o dia da mãe. É isso? De todas as mães. Porém, tem aquele dia especial, aquele dia específico, que é o segundo domingo do mês de maio. Então tá aí. Feliz Dia das Mães. Não se esqueça, hein, ô filhão, filhona, de adquirir um presente para sua mãe, tá? Lembrando que o comércio de Umuarama está atendendo até às 17h para você também efetuar as suas compras, ok? O comércio de toda a nossa região também, né? Então tá jóia. Comércio também de Cruzeiro do Oeste, enfim, de todo o Noroeste, de todo o Brasil aí atendendo também. Deixa eu mandar aqui um abraço para Valéria. Tudo bem, Valéria? Tá ouvindo a Metropolitana em Toledo, na região Oeste. Tá frio por aí, né, Valéria? Abraço, minha querida. Beijo no seu coração. Valeu pelo carinho, tá? E agora tá valendo, gente. O Vale Compras já foi. Agora tá valendo. Eu vou sortear daqui a pouquinho. Agora são 10h29. Às 11h30 tem o sorteio de uma torta de prestígio. Torta sabor prestígio, no oferecimento da Panificadora Real de Cruzeiro do Oeste, tá? 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E eu tenho, então, portanto, uma torta sabor prestígio para você presentear a sua mãezona também, afinal ela merece. Então, para você participar, é muito fácil. Seu nome, sobrenome, tá valendo agora uma nova rodada de prêmio aqui, de brinde para você, de sorteio. E a palavra-chave é a mesma, né? Mãe, ok? Até porque estamos aí, neste final de semana, comemorando o Dia das Mães. Então, a palavra-chave é mãe e boa sorte para você. Vai participando, vai interagindo, vai enviando a sua mensagem pra gente. A sua mãe vai ficar muito feliz, viu? Eu te garanto.
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1: Metropolitana, música e informação na medida certa aí pra você, viu? Casos de hantavírus no Paraná são de fevereiro e abril, mas só foram divulgados em maio e a gente vai entender um pouquinho o porquê foi divulgado agora no mês de maio. Os dois casos de hantavírus no Paraná foram confirmados em fevereiro e maio, mas só foram divulgados pela Secretaria de Estado da Saúde neste mês, tá? O órgão justificou que o alerta relacionado à contaminação só surgiu após a Organização Mundial de Saúde, OMS, divulgar recentemente casos e mortes registrados a bordo de um navio de cruzeiro que viajava da Argentina para Cabo Verde. Em 2025, o Paraná já havia registrado um caso do vírus em Cruz Machado, na região sul. Em 2026, em fevereiro, houve a confirmação de uma mulher de 28 anos, moradora de Ponta Grossa, região dos Campos Gerais, e no mês de abril, de um homem de 34 anos, morador de Pérola do Oeste, na fronteira com a Argentina. No estado, ainda há outros 11 casos em investigação e 21 descartados. A CESA afirma que a doença está sob controle no Paraná e que a rede pública de saúde monitora de forma contínua os casos suspeitos.
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1: 10h35. Bom dia, bom dia, bom dia pra você, sabadaço aqui da Metropolitana, é o Dose Única, né? Vamos que vamos, tem o pessoal já participando aqui novamente, né? Desta segunda rodada aqui de presente aí pra sua mãe, né? De sorteio. Então, gente, ó, a torta de prestígio é uma delícia, tá? 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Isso, e o bolo, tem bolo lá também, tem doces, salgados, tem tortas, né? E hoje a gente vai sortear então, portanto, para sua mãezona uma torta de prestígio, sabor prestígio. E o pessoal tá participando aqui, os ouvintes. Eliana, abraço para você, quem mais aqui comigo? Essa ouvinte, não se esqueça, gente, o nome, sobrenome e a cidade da qual você está participando. Irene Maschetti, tudo bem, Irene? Rosilda também passando por aqui, um abraço para você, Rosilda. A Lúcia Cleide, tudo bem, Lúcia? Abraço para você também. Noeli, tudo bem, Noeli? Seja sempre bem-vinda aqui na Metropolitana. Também a Vilma, tudo bem, Vilma? Participando também com a gente. A Vilma é de Mariluz. Ô, Vilma, abraço para você e para toda a sua família. Continue com a gente aí.
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1: Alexandre Pires. O sorteio da torta de prestígio acontece às 11h30, viu, gente? Então, vai participando aí. Interagindo no 2020-9200. A chuvinha cai, né? Oh, maravilha, hein? E a gente fica romântico. Muita gente também fica romântica aí, né?

Só musicaços aqui pra você na Metropolitana FM, música linda aqui, né? Da Lauana Prado, a gente curtiu aqui. Essa música fez muito sucesso e continua, né? Sendo bastante tocada aí por todo o nosso Brasilzão de meu Deus. Sombra Desconhecida. Vamos que vamos aqui na Metropolitana FM. Alô, Cida, também tá participando com a gente por aqui. Tudo bem, Cida? Abraço pra você, querida. Obrigado aí pelo carinho também, viu? Pela preferência dos 92.5, tá participando aqui do sorteio da torta Sabor Prestígio, da Panificadora Real. Boa sorte pra você, viu, Cida? Ela que é de Cruzeiro do Oeste, né? A Patrícia também tá participando com a gente. Bom dia pra você, Patrícia. Quem mais está passando por aqui? Angélica Furquim, Cruzeiro do Oeste. Ô Angélica, essa música do Gustavo Mioto, pedindo socorro, que é pedido de socorro, eu já toquei hoje, tá bom, querida? Um abraço para você, bom trabalho e excelente final de semana, tá? Eu vou tocar essa aqui para você, também do Gustavo Mioto, porém com um dueto aí com a Ana Castela, né? A boiadeira, princesa, muito linda.

0: Estão faltando 4 minutos para as 11 da manhã. Foi aí Jorge Mateus, cheirosa para você aqui na Metropolitana. Ouvimos também quem passou por aqui, um clássico, né? E você ouve aqui na Metropolitana, no Dose Única, com Luciano Vieira, aquele que fica pertinho de você, do seu coração, onde quer que você esteja aí, viu? Trocando sempre boas energias, né? É, programação diferenciada. Bruno e Marrone, Homem do Meu Tempo, a gente curtiu também aqui nos 92.5. E agora tem o nosso arquivo 92. Deixa eu mandar um abraço aqui pro Jamil, né? Ele que é o nosso ouvinte também, na cidade de Umuarama. É companheiro de luta também, né? Isso, é comunicador e tá aí ouvindo a gente também. Um abraço, meu amigo. Tudo de bom para você, um bom trabalho, tá?
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0: DJ Nietz. The Sun's New Wise.

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0: só notícia boa. Três graças é uma coisa.
1: Olha, inclusive, semana que vem acaba, tá?
0: Ah, é? É. Reta final? Reta não, final. Mas ó, reta final de novela é um espetáculo, é, né, Kel?
1: Porque tudo começa a acontecer ao mesmo tempo, né,
0: verdade,
1: gente?
0: É assim, ó, fica no mar morto, assim, um tempão. Aí depois só vem tempestade. É Jesus Cristo, manda aí pra gente.
1: Olha, hoje a Lorena vai comentar que a foto divulgada de Paulinho enfrentando o Ferete pode prejudicar o policial, tá?
0: Ô, louco!
1: Pois é, o Paulinho vai sugerir a Juquinha e ao Jairo que as informações que constam no celular do Edilberto sejam vazadas, mesmo sabendo que seria uma atitude incorreta. Finalmente, né, Paulinho?
0: É. Sabe que é pecado, mas vai fazer,
1: vai
0: né?
1: Vai ter que fazer, então. Gente. Ó, a Chica vai prometer não descansar enquanto não souber quem matou o Célio e a Lorena vai comentar com a Juquinha e a Violeta sobre o medo que sente do Ferete atrapalhar seu casamento.
0: Jesus, mas o Ferete tá envolvido.
1: Ele tá solto e tá doido.
0: Meu Deus do céu.
1: A Lucélia vai avisar a delegada Marise que vai precisar da sua ajuda pra impedir o casamento dos filhos de Ferete. E a Arminda vai ligar pra o Joaquim perguntando se o plano de fugir com o dinheiro das três graças tá de pé ainda.
0: Olha aí.
1: Mas acho que o Joaquim agora, olha, ele tá de olho na Lídia.
0: Será?
1: Vai abandonar a Arminda, vai.
0: Vai deixar na mão.
1: Aham. Uhum.
0: Ah, meu Deus, né? Bom, vamos lá, né? Cenas dos próximos capítulos e as coisas vão acontecendo, né? Reta final é assim, né, Kel?
1: É isso aí, Cido.
0: Bom, a gente, daqui a pouquinho tem muito mais.
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9: 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Corre lá que ainda dá tempo. 11:12. Bom dia, bom dia, bom dia pra quem aqui, quem tá comigo, Maurício Justino, Cruzeiro do Oeste, tudo bem? Mandando aí um abraço em especial pra sua mãe, né? Isso, a dona Raimunda, que sempre tá ouvindo a Metropolitana e participando também do sorteio aqui. Aqui, claro, do sorteio desta torta de prestígio. Ô Maurício, abraço pra você, meu querido, excelente dia.

Muito bem, aproveita, então aproveita e vai participando aqui com a gente. 2020-9200. Dá tempo de você participar daqui a pouquinho o sorteio de uma torta sabor prestígio no oferecimento da Panificadora Real de Cruzeiro do Oeste na Paraná, viu? Uma delícia de panificadora, doces, salgados, bolos, aquele pão quentinho a toda hora, tá bom? E tudo por encomenda também, tá? Se você precisar, ok? Isso mesmo, tá? É a promoção Dia das Mães também aqui da Metropolitana FM. 2020-9200, seu nome e sobrenome. E boa sorte pra você aí, ouvinte 92.5. Ouvimos Cleiton e Romário, aproveita. Grupo Revelação, Coração Radiante. E Fernando e Fael, Precipitação também passaram por aqui nesta sequência. Agora vamos com a previsão do tempo para amanhã. No domingo tão especial, no domingo tão mágico, né? Nesse domingão, que é o domingo das mães, né, gente? Domingão, onde a gente celebra o dia das mães, dessa mãezona tão guerreira, né? Isso, que faz de tudo por um filho, não é isso? Então tá joia, vamos lá. Olha, no domingo, o eixo da frente fria gradualmente se afasta em direção ao sudeste do Brasil. Então quero dizer que teremos um domingo com o tempo praticamente estável, tempo firme, porém muito frio, tá? Olha, o frio ganha força, ok? Na metade sul do Paraná, em especial no oeste, sudoeste e centro-sul, onde há possibilidade para geada de fraca intensidade em alguns pontos. Ainda chove entre o leste e o norte do Paraná. A massa de ar frio se espalha por todas as regiões paranaenses ao longo do período, favorecendo o rápido declínio das temperaturas em todas as regiões. Agora vamos conferir então, portanto, as temperaturas para os próximos dias aí. Vamos lá? Olha, neste momento 13 graus é a temperatura aqui na região noroeste do estado do Paraná. Vai preparando aí o seu casaco, tá? O seu cobertor de orelha, o seu cobertor grosso, ok? Porque o frio vai aumentar e vai chegar com força mesmo. Amanhã, domingão, a mínima será de 6 e a máxima não deve ultrapassar os 17 graus. Segunda-feira, a semana começa gelada também. Mínima de 6, para nós é gelada, né, gente? É, aqui no Noroeste a gente está acostumado a temperaturas aí acima de 30, né? 32 graus. Para segunda-feira, mínima de 6 e máxima de 19. Para terça-feira, mínima de 8 e máxima de 22. Aí, durante a semana, a temperatura vai se elevando um pouquinho mais, tá? E vai chegar no próximo final de semana, ainda com temperatura aí típica de outono, mínima de 17 até sexta-feira, máxima de 24 graus, ok? Então tá aí, teremos então, portanto, nos próximos dias, temperatura bem amena. Vamos seguindo com você, 11:24, Edna Alcamim, abraço. Tudo de melhor pra você, feliz dia das mães, tá bom? Que Deus abençoe sua vida. Wanda, obrigado pelo carinho, feliz dia das mães. Patrícia dos Santos, também participando com a gente. Almira, do Jardim Brasil, Cruzeiro do Oeste, oferecendo toda a programação para todas as mães, em especial a mãezona dela, a dona Maria Domingas. Ô, dona Maria, beijo no seu coração, como também, ó, beijão, assim, ó, bem gostoso pra todas as mães que estão ouvindo a Metropolitana, tá bom? Valeu aí, minha amiga Almira, também sempre ouvindo a Metropolitana FM, a gente agradece. Gente, 11:25, vamos que vamos.

0: finalzinho do forró aqui na Metropolitana, aquecendo aí a sua manhã, finalzinho de manhã, na verdade, né?
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0: Vestidinho preto, hoje tá valendo, viu? Dentro de casa, né? Até porque tá frio. Aí não tem como usar vestidinho, né? Esse look não cai bem hoje não, viu? Ainda Sorriso Maroto, 80 anos aí pra você. Vamos que vamos por aqui na Metropolitana. Daqui a pouquinho, o avião cargueiro da Gol sai da pista após pouso em Salvador. Já já, os detalhes na informação.
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0: Avião cargueiro da Gol sai da pista após pouso em Salvador. Olha, uma aeronave cargueira da Gol saiu da pista após pousar no aeroporto de Salvador na manhã deste sábado, dia 9. Segundo a companhia aérea, não havia passageiros a bordo e os tripulantes não ficaram feridos no incidente. Ainda não há informações sobre o que causou o incidente, mas no momento do pouso, a pista estava molhada devido a uma chuva leve e havia neblina na região. Olha, conforme a companhia, o voo G39618, que saiu de Guarulhos, São Paulo, com destino a Salvador, na Bahia, está na área de segurança do aeroporto. Trata-se de um Boeing 737, ano de fabricação 2007. O aeroporto segue funcionando normalmente através da pista principal, que não foi afetada.
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4: 19 minutos para o meio-dia. 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Um abraço para Cristina de Alto Piquiri. Tudo bem, Cristina? Abraço para você. A Vanessa de Tapejara. Tudo bem, Vanessa? O Carlos de Goiuerê também está com a gente aqui. Tudo bem, Carlos? Abraço para você, como também para toda a sua família, tá? A minha amiga Selma tá em Douradina. Ô Selma, obrigado pelas palavras aí, pela consideração, tá bom? E ela tá mandando um abraço para todas as mães e também pra mãezona dela, né? Então tá joia. E pra você também, né, Selma, que é mãe. Ela tá me dizendo aqui é o seguinte, que sempre ela tá ouvindo a Metropolitana, e ela ouve a Metropolitana em Douradina através do rádio que ela tem lá, um rádio muito bonito também, né? E sempre tá comigo na cozinha. Que eu chego sempre ao meio-dia, né? Então ela ouve a Metropolitana durante todo o dia, que ela tá, sempre me diz aqui, né? E ela tá dizendo assim, que agora eu estou com ela no quarto. Eita, é um lugar quentinho, né, Selma? Ai, ai, ai, pare o mundo que eu quero descer. Selma, querida, obrigado, obrigado, obrigado pelo aconchego, viu? Obrigado pelo aconchego, valeu. Deginaldo Bahia, Cristininha, abraço, ouvindo a gente em Cruzeiro do Oeste, grande Deginaldo, valeu aí pela audiência de vocês, tá bom? Sempre com a gente aí, né? Ouvindo a Metropolitana, curtindo a Metropolitana, juntamente com a família. Família, gente boa, que eu vou te contar. Ô, gente, lembrando que neste final de semana acontece aqui em Cruzeiro do Oeste a festa da padroeira de Cruzeiro do Oeste, é Nossa Senhora de Fátima, na paróquia Nossa Senhora de Fátima, que é uma festa tradicional aqui em Cruzeiro, viu? Eu já estou convidando você e toda a sua família de Cruzeiro do Oeste, de Umuarama, de toda a nossa região, para vocês participarem, tá bom? Será no Salão Rala e Paz e tem ainda, gente, ó, ação entre amigos. O sorteio de vários prêmios aí, ó. É, teremos uma moto Honda Biz, um iPhone 16, TV 65 polegadas, Smart e um patinete nessa ação entre amigos. Esses prêmios serão sorteados agora no próximo domingo, portanto amanhã é Dia das Mães, a partir das 16h. O valor é apenas R$20, tá bom? E lembrando que a festa começa hoje, início às 18h30 no Salão Rale Paz, com show com os amigos do samba. Um abraço para essa rapaziada bonita, de grande talento aqui de Cruzeiro do Oeste, viu? Ô, pessoal, capricha hoje aí, viu? Tá? Pra gente aquecer o povão aí, né? Afinal, tá frio, então tem que esquentar. E amanhã, dia 10, Dia das Mães, após o almoço, né? Tem aí, continua a festa, ok? O almoço é só às 11h, né? E lembrando que tem show com o Thiago Viola e Arturzinho e Binguinho das Mães. Primeiramente tem a celebração, tem a missa e aí depois tem o almoço e o show com Thiago Viola e Arthurzinho, com o melhor da música sertaneja aí, né? Música de viola, música raiz, do jeito que o povão gosta aí. Então tá jóia, um abraço para todo mundo e vamos participar, venha participar você também desta grandiosa festa da paróquia Nossa Senhora de Fátima, que acontece todos os anos no mês de maio na cidade de Cruzeiro do Oeste. Afinal, Nossa Senhora de Fátima é a padroeira da nossa cidade. Vou tocar mais uma música aqui. Na volta, eu trago aí o sortudo, a sortuda. Vamos trazer quem faturou, portanto, a torta de prestígio no oferecimento.

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Gente, na sequência, a gente traz o nome para vocês aí. Vem, vem, vem, vem, vem. Vem pra Metropolitana você também. 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

Opa, aquecendo aqui a nossa manhã na Metropolitana, outono brasileiro com cara de inverno, né? Pleno inverno. Então tá aí, PPA, Pedro, Paulo e Alex, vem pra Metropolitana, você também. É, falando mais alto, indo muito mais longe para ficar muito mais perto de você, na boa, tranquilamente, né? Um abraço pra Regina de onde aqui? Terra Roxa, região de Guaíra, região da fronteira aí, né? Um abraço para você, querida, obrigado pelo carinho. Então, vamos conferir aqui quem faturou a torta, né? Sabor Prestígio, que delícia, hein? Pra sobremesa amanhã, no almoço das mães, hein? Não tem coisa melhor, né? Quem faturou, final do número aqui do celular, 9598, os números 9598. Deixa eu dar uma olhada. Maurício Justino, Maurício, você faturou aí a torta de prestígio, tá bom? A gente vai entrar em contato com você para te orientar, né? Como você vai retirar esta torta na panificadora real, tá bom? A gente vai entrar em contato já nesse instante para você retirar, então, portanto, a torta de prestígio para você saborear com a sua mãe amanhã, depois do almoço das mães, né? É, sobremesa, bom demais, viu? Bom demais. Então, tá aí, daqui a pouquinho a gente entra em contato com você aí, valeu? E obrigado a todos que participaram, a gente agradece de coração, agradeço aí toda a direção da Panificadora Real por ter cedido aí pra gente esta torta de prestígio e também eu agradeço ao pessoal da Euros Que Barato, né? Da Euros Que Barato, que também, né? Que também cedeu aí esses vales compras pra gente poder, então, portanto, presentear os nossos ouvintes. Muito obrigado a todos vocês também da Euros Que Barato. Vamos que vamos na Metropolitana. Valeu, gente. Semana que vem tem mais prêmios aqui durante toda a programação, tá? Fique ligado.

0: Cristiano Araújo aqui na Metropolitana FM, música linda demais, é? Matou de saudades, maus bocados a gente curtiu por aqui, ok? Sabadão, 9 de maio de 2026, a gente vai finalizando aqui o nosso Dose Única, edição especial de sábado. Muito obrigado a você que esteve comigo, tá? Você que compartilhou aí esses momentos especiais aqui da nossa programação, ouviu sempre a melhor música, a sua participação também é muito importante e a gente agradece de coração a você que tirou aí o seu tempinho, né? Para participar, interagir com a gente, ok? A gente agradece. Até você mesmo que não participou de forma direta, né? Mas está participando sempre de forma indireta. Até porque está aí ouvindo a gente no seu comércio, na sua empresa, não é isso? No seu trabalho, no seu carro, né? Trabalhando, viajando aí para as rodovias aqui da região noroeste, sempre com muita cautela, viu? Você que está aí trabalhando na logística, realizando entregas no trabalho, né? Você que está aí no seu caminhão, você que é caminhoneiro, caminhoneira, abraço para todos vocês, viu? Valeu. Você que vai descansar neste sabadão, bom descanso. Você que trabalha meio período, vai trabalhar até agora, meio-dia ou até 1 da tarde, tá valendo. Vai trabalhar no final de semana, também tá valendo. E a todas as mães, aquele beijão especial. Feliz Dia das Mães, tá? A você, mãe de perto, a você, mãe de longe, a você, mãezinha que está presente, a você, mãe que já está no céu, que o nosso coração possa transbordar sempre de muita alegria e de muita satisfação em ter você como mãe. Esteja você do nosso lado, esteja você em outro plano. Olha, beijo para cada mãe que sempre está aqui com a gente na Metropolitana FM. Que Deus abençoe vocês. Que Deus possa estar sempre ao lado de vocês e protegendo vocês acima de tudo. E você, filhão, trate muito bem a sua mãe, com muito carinho, com muito respeito, da maneira que realmente ela precisa ser tratada. Tá bom? Isso, ela merece, né? Você não sabe o quanto uma mãe fica tão feliz quando recebe um carinho de um filho. Não precisa ser um presente, não, um presente material, não. O melhor presente é um abraço gostoso, é um beijo no rosto, é a palavra. Te amo, mãe. Entendeu como é que é? Essa frase, te amo, mãe, tão pequenininha e que transforma vidas e transforma o coração de cada mãe. Feliz Dia das Mães. Olha, nem todo mundo fará o que você faria. Nem todo mundo será compreensivo como você seria. E tudo bem, cada um dá o que tem. Bom domingo das mães, a gente se vê por aí na estrada da vida. Lembrando que tem a festa da paróquia Nossa Senhora de Fátima, que é a mãe das mães também, a Nossa Senhora de Fátima, né? Então tá aí. Gente, tchau. Tudo de bom.
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11: Meio-dia e 6.

E tá no ar o Mais Mais Brasil. Um ótimo sabadão pra você. Eu sou a Flávia Becker, chegando por aqui com muita música pra gente agitar o fim de semana. E aqui, ó, tem pagode, tem sertanejo, tem notícias do mundo da música. Inclusive, hoje eu vou falar de Gustavo Lima, que chamou atenção, viu, gente? Pela cavalgada que ele promoveu em Bela Vista de Goiás. Mas já eu te conto mais. Bora começar por aqui com música. Tem Manu Batidão e Matheus e Cauã, Universo.

Mais quase, são do Israel Rodolfo aqui no Mais Mais Brasil. Vou pro intervalo, daqui a pouquinho tem Luan Santana, tem também a parceria do Péricles com o Seu Jorge, Simone Mendes e muito mais.

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19: Meio-dia e 35.
20: Mais Brasil, tá
10: de volta pra você nesse sabadão. E agora o som do Luan Santana, Clone.

apaixonada do Diego Vitor Hugo, a gente ouviu Tubarões. Agora, conforme eu prometi lá no começo do programa, vamos falar do Gustavo Lima, porque ele chamou atenção pela cavalgada que ele promoveu em Bela Vista de Goiás essa semana. Ele causou por conta dos números, gente, foram mais de 550 animais. Teve também, claro, um time de veterinários, teve cavalos de cerca de R$200 mil essa cavalgada, além também de alguns famosos da região. Mas o evento ele causou negativamente, viu? Porque ele foi criticado, porque ele não levantou nenhum assunto relevante ou angariou fundos pra caridade, como muitos fãs do cantor disseram. Mas ele gerou polêmica, pelo menos, né? Ficou falado por aí. A gente ouve agora Guilherme Benuto com Filho da Mãe.

0: som do Grupo Chocolate com Turma do Pagode pra fechar mais Brasil desse sábado. Obrigada pela sua companhia. Amanhã tem mais. E por aqui a programação segue caprichadíssima pra você, então não sai daí.
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5: Muito bem, Keldias. Chegou aquele momento que o povo ama.
6: É a nossa fofoca. Tá quente, hein?
5: É, melhor ainda.
6: Tá pegando fogo.
5: Manda, conta.
6: Gente, o influenciador Carlinhos Maia teve que prestar um depoimento à polícia num caso que tá dando muito o que falar.
5: Ah, é?
6: Olha, Cido, a investigação envolve o consumo de um brigadeiro, como posso dizer?
5: Batizado.
6: Um brigadeirinho com cannabis, né? Durante uma festa que foi promovida pela Virgínia Fonseca e o Vini Júnior.
5: Ah, é?
6: Durante o interrogatório, ele disse que experimentou o doce pela primeira vez e negou qualquer envolvimento com tráfico ou uso frequente de drogas, tá? Segundo ele, o brigadeiro foi oferecido por uma pessoa desconhecida durante a festa e ele também afirmou que dividiu o doce com outro influenciador, o Lucas Guedes. E aí, num tom descontraído, na época, ele disse que o efeito do chamado brisadeiro foi tão diferente que decidiu contar a experiência nas redes. Mas aí, contando a experiência nas redes, passou a ser investigado.
5: É, e o bicho pega, né?
6: É, gente.
5: Mas é uma festa, de Granfino.
6: Festa de Granfino.
5: Não é festa ali na nossa área, né?
6: Tá vendo? Olha, nunca aceite comida de estranhos. Minha mãe sempre dizia isso.
5: Não, mas entra desconhecido nessas festas.
6: Então, isso que eu achei estranho.
5: Eu também, né?
6: Estranho
5: vai
6: mesmo.
5: Saber, viu? Na minha festa mesmo não entra desconhecido.
6: Aí, minha cannabis entra.
5: Você também é linguado. Meu Deus do céu. Ah, vamos passar régua nisso aí, vai.
6: Chega, beijo.
5: Beijo.
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12: 1 e 5.
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6: 1:40.
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7: 2:05.
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9: 12:35.
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6: 3:08.
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4: Brasil! Um dos grandes nomes do futebol feminino brasileiro está valorizado no mercado internacional. A atacante Tainá Maranhão, do Palmeiras, já recebeu 6 propostas de clube do exterior. Segundo a diretoria do clube, há interesse de times da Espanha, México, Estados Unidos e Inglaterra, o que mostra a força da jogadora no cenário internacional. Aos 21 anos, ela disputa a artilharia do Brasileirão Feminino e é considerada uma das principais peças do time. Nos bastidores, a expectativa é que uma possível negociação possa se tornar a maior venda da história do futebol feminino. Mesmo assim, o Palmeiras adota cautela e não pretende negociar a jogadora agora. A ideia do clube é manter a atleta, fortalecer o elenco e ajudar no desenvolvimento da carreira, inclusive com foco em convocações para a seleção brasileira. Ou seja, por enquanto, a joia segue no Verdão, mas com o mercado de olho e valorização em alta.
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10: 3:36.
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8: 4 e 8.
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13: 4:38.
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0: dia. Chegou aquele momento que o povo ama.
1: É a nossa fofoca. Tá quente, hein?
0: É, melhor ainda.
1: Tá pegando fogo.
0: Manda, conta.
1: Gente, o influenciador Carlinhos Maia teve que prestar um depoimento à polícia num caso que tá dando muito o que falar.
0: Ah, é?
1: Olha, Cido, a investigação envolve o consumo de um brigadeiro, como posso dizer?
0: Batizado.
1: Um brigadeirinho com cannabis, né? Durante uma festa que foi promovida pela Virgínia Fonseca e o Vini Júnior.
0: Ah, é?
1: Durante o interrogatório, ele disse que experimentou o doce pela primeira vez e negou qualquer envolvimento com tráfico ou uso frequente de drogas, tá? Segundo ele, o brigadeiro foi oferecido por uma pessoa desconhecida durante a festa e ele também afirmou que dividiu o doce com outro influenciador, o Lucas Guedes. E aí, num tom descontraído, na época, ele disse que o efeito do chamado brisadeiro foi tão diferente que decidiu contar a experiência nas redes. Mas aí, contando a experiência nas redes, passou a ser investigado.
0: E o bicho pega, né?
1: Gente.
0: Mas é uma festa, de Granfino.
1: Festa de Granfino.
0: Não é festa ali na nossa área, né?
1: Tá vendo? Olha, nunca aceite comida de estranho. Minha mãe sempre dizia isso.
0: Não, mas entra desconhecido nessas festas.
1: Então, isso que eu achei estranho.
0: Eu também, né?
1: Vai
0: saber,
1: mesmo.
0: Viu? Na minha festa mesmo não entra desconhecido.
1: A minha cannabis entra.
0: Você também é linguado. Meu Deus do céu.
1: Isso?
0: Ah, vamos passar régua nisso aí, vai.
1: Chega, beijo.
0: Beijo.
2: Conta tudo.
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7: 5 e 9.
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11: 5:34.
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6: 6 e 6.

0: Brasil tá no carinho da audiência. Vamos nessa, turma, aqui é Rodrigo Campos. Cheguei, sabadamos, hein? Final de semana tá online. Bora aproveitar o fim de semana? Tá começando o Top Tunes com o Rio Negro e Solimões. Hoje vai ter Rio Negro e Solimões e Maera e Maraíza.
1: Isso é coisa de quem quer lutar.
0: Parceria de milhões, né? Vai ter Maroon 5 e Lisa. Vou tocar transas, gente. Vai ter o Belo. O Belo que tá bombando na Globo, né?

bom, Fai, beleza? Pressureless. Gente, o cantor Belo tá vivendo uma fase sensacional na carreira de ator, né? Depois do sucesso em Três Graças, ele já foi convocado pra mais 3 produções na Globo. A versatilidade dele conquistou a direção da emissora, que enxergou potencial enorme além dos palcos, e agora ele deve bater cartão em novos projetos, que incluem novelas e até séries. Ah, tô falando, Belo tá bom.

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10: 6:36.

Tamo de volta, gente! Tamo de volta, bom sabadão, hein? Como é que tá o seu sabadão? Naquele modelo? É farra? Ping foguete? Aqui é Rodrigo Campos dentro do seu radinho. E agora tem Gustavo Moura e Rafael.

Ô, gente, o seu Jorge chegou com tudo, viu? E lançou o álbum que é puro luxo e mistura de talentos de alto nível. The Other Side levou 16 anos pra ser finalizado, segundo o seu Jorge. O grande destaque, né, o feat com a maravilhosa Marisa Monte, que traz aquela elegância que só eles têm. Além de uma parceria internacional incrível com o cantor americano Beck. Pra completar essa obra de arte, ele ainda regravou duas músicas de Márcio Borges, mostrando todo o seu respeito e conexão com as raízes da música mineira. Zé Neto e Cristiano chegando por aqui.

0: rapaz.
1: Gente, muitas palmas, muito carinho. Luan Santana!
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3: 7:33.
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9: 8 e 6.

pouquinho, que a gente começa a partir de agora mais uma edição do nosso De Carona. E aí, preparados? Bom, vamos apertar os cintos aqui que a gente já começa o nosso programa de hoje acelerando com a energia lá no alto. Ó, em 2016, essa parceria aqui parou o mundo. Coldplay e a rainha Beyoncé dividindo os vocais em Ring for the Weekend, pra gente começar bem demais o nosso De Carona de hoje. Vamos lá? Oh.

clássico absoluto do Tears for Fears aqui no nosso De Carona, hein? Sabia que essa música aí quase ficou de fora do disco porque o Roland Ozabal, ele achava que ela era muito simples, simples demais. Bom, ainda bem que eles mudaram de ideia, não é mesmo? Everybody wants to rule the world aqui no nosso De Carona. E bora lá seguir o nosso programa. Aliás, essa música aqui é daquela cantora que inspirou a lendária Patti Smith para compor o seu maior sucesso. Ela ficou mundialmente conhecida na abertura do filme O Diabo Veste Prada. Solta o som aí porque o filme 2 está no cinema e a gente ouve agora Katie Tunstall com Suddenly I See aqui no nosso De Carona.

0: ouviu o novo som do Aura Lord em ação, viu, gente? Pois é, o novo sucesso de Bruno Mars, I Just Might, aqui no nosso De Carona. Inclusive, essa música estreou já no topo das paradas mundiais e acabou virando febre aqui no Brasil, pela sua pegada que lembra, né, até o nosso Arrocha. Pois é, a primeira amostra do novo álbum dele, The Romantic. Olha, gente, com esse groove pesado aqui, a gente faz uma pequena pausa pra tomar aquele cafezinho, pra abastecer, mas já já nossa viagem continua com muito mais pra você aqui no nosso De Carona. Ó, ainda vai ter Justin Bieber, Black Eyed Peas e muito mais. Não sai daí que é rapidinho, tá?
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11: 8:37.
12: Volta, minha gente, bora lá continuar a nossa viagem aqui no De Carona. Depois de um cafezinho, tá na hora de acelerar. Agora com a música de 2015 do Justin Bieber, que ele aproveitou pra pedir desculpas ao mundo e acabou criando esse hit imortal. Bora de Sorry aqui no De Carona?

verdade. I Got a Feeling do The Black Eyed Peas aqui no nosso De Carona. Aliás, essa música aí foi a primeira a ultrapassar 7 milhões de downloads nos Estados Unidos. Sabia dessa? Olha, por falar aqui em recordes, bora continuar com o nosso De Carona, agora com o rei do pop, o nosso eterno Michael Jackson. Pode se preparar aí pra você ouvir aquele solo de guitarra icônico, né? Do Ed Van Halen, gente, que ó, acredite se quiser, viu? Ele gravou de graça por pura amizade ao produtor. Então bora lá com Michael Jackson, que inclusive tá fazendo um baita sucesso nos cinemas, né? Agora com a biografia dele. E a gente ouve agora aqui no nosso De Carona, Beat It.

0: fechar nossa viagem de hoje aqui no De Carona com um som contagiante das pistas. Keiro com Jam, Turn the Lights Off, aqui no nosso De Carona, que acabou marcando época nos clubes de todo o mundo, né, gente? Ó, o nosso programa de hoje fica por aqui. Muito obrigado a você pelo carinho, pela companhia, pela carona aqui junto comigo. E só não esquece que no próximo fim de semana, no mesmo horário, a gente volta a se falar por aqui em mais uma viagem pelo mundo da música com o De Carona. Tchau, gente, e aproveite bem a sua semana.
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